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0: No nosso trancão corpo e alma, 20 horas e 17 minutos. Aquele coração vagabundo, né, tia? Os atuais Estrada do Amor. Seja bem-vindo a Centro América, bem-vindo ao nosso boliche lá, boliche lá 89, trancando o boliche até as 21 horas. Até as 21 horas, estamos atracado no mas. Eu quero corrigir aqui, o meu compadre Terbi agora me passou onde exatamente ele está. Ele está na casa do compadre Omir Donadei, gremista lá de Guarani das Missões, né, Terbi? É a capital dos polacos, hein, tchê? Um abraço aí pro meu compadre Omir Donadei de Guarani das Missões, que tá lá na fazenda Santa Terezinha, lá no estado da Bahia, por aí mais ou menos assim, meu compadre velho. Um abraço do tamanho do Rio Grande. Vamos de música, vamos de banda Mercosul.
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Clayton Borges. Famosa barquinha. 20h42. Tivemos também Flávio Dalcin. O nosso amor parece aquela novela das oito. Só dá B.O. na novela das oito, né, gente? 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No mas, segue sorte entre erros. Vamos lá de novo. No mas, siga a vida com sorte e alegria, com erros e acerto do Rota Luminosa. 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

0: Cagaço quando sai esse casório, me avisa, tá, tchê?
1: Tramela, porta do rancho, calagai.
0: É, quinta-feira, 24 de setembro, encerrando a atividade do nosso boliche da 89. Eu volto amanhã às 18 horas. Esse é o nosso combinado? É o nosso combinado. Você continua de pé fincado aqui na Centro América, tá bom, tchê? Seguindo até a Voz do Brasil, o Love Line, na madrugada, o sertanejo. Ah, eu sou feio, mas sou mimoso. Boa noite, boa noite, boa noite. Obrigado, Deus. Deus é tão bom pra mim que me deu amigos, saúde e família. E quando eu penso que não, ele me fala que sim. Boa noite, até amanhã.

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0: federal que movimentaram o país no dia de hoje.
1: Olá, boa noite.
2: Boa noite para você que nos acompanha em todo o país.
1: Quinta-feira, 24 de setembro de 2026.
2: Vamos aos destaques do dia.
1: Segurança pública.
2: Operação investiga suspeita de ocultação de patrimônio e lavagem de dinheiro na compra de distribuidora de combustíveis. Luana Karen.
3: O objetivo da operação é desvendar a utilização de estruturas complexas, de lavagem de dinheiro e ocultação de patrimônio no setor de combustíveis.
1: Tráfico de pessoas é crime.
2: E você sabe como identificar e combater esse tipo de ação?
1: Conversamos sobre o assunto com o diretor de migrações do Ministério da Justiça e Segurança Pública, Victor Semple.
2: Ele fez um alerta para formas de aliciamento, sinais de risco e medidas de prevenção e proteção.
4: É sempre bom a gente desconfiar daquela oferta de emprego no exterior, sem maiores detalhes, aquela questão do dinheiro fácil, né? Não existe dinheiro fácil.
1: Memória do Brasil ganha vida com a recuperação de imagens históricas.
2: Cinemateca abre as portas do passado e permite a visita pela internet. Gabriela Noronha.
5: Pesquisadores estão digitalizando mais de 180 mil rolos de telereportagens e cinejornais da TV Tupi, a primeira emissora de televisão do país.
1: Hoje na apresentação da Voz do Brasil, eu, Mariana Jungmann e Luciano Seixas.
2: E acompanhe a gente ao vivo, acesse radiogov.ebc.com.br ou o canal Gov na sua TV aberta.
1: Foi deflagrada hoje mais uma fase da Operação Carbono Oculto.
2: O objetivo é investigar conexões financeiras e estruturas utilizadas para crimes de lavagem de dinheiro ligados.

0: ligados ao setor de combustíveis.
1: Estão sendo cumpridos mandados de busca e apreensão em 7 estados do país.
2: A terceira fase da Operação Carbono Oculto cumpriu mandados de busca e apreensão em endereços vinculados a 13 pessoas físicas e 19 pessoas jurídicas em São Paulo, Espírito Santo, Goiás, Mato Grosso, Minas Gerais, Rio de Janeiro e Santa Catarina. O objetivo da operação é desvendar a utilização de estruturas complexas de lavagem de dinheiro e ocultação de patrimônio no setor de combustíveis. Entre os alvos estão uma usina sucroalcooleira do interior de São Paulo, além de empresas do sistema financeiro, as fintechs, fundos de investimento, escritórios de advocacia, bancos, empresas de fachada, administradoras de recursos e uma das maiores distribuidoras de combustíveis do país. O superintendente substituto da Receita Federal em São Paulo, Cláudio Ferrer, detalhou o esquema.
3: A gente tem uma operação que foi a aquisição de uma distribuidora na ordem de 100 milhões de reais. Só que para essa aquisição dessa distribuidora, primeiro houve uma aquisição de uma usina sucroalcooleira. Para a aquisição dessa usina, você teve a estruturação de fundos de investimento. Em resumo, é uma estrutura extremamente complexa. A gente está falando aí pelo menos de umas 6, 7 camadas de estruturas de fundos de investimento até chegar nessa aquisição.
2: O ministro da Fazenda, Dario Durigan, comentou sobre os desafios da Operação Carbono Oculto e a necessidade de um trabalho coordenado entre os órgãos de inteligência para fazer frente ao crime organizado.
4: As entidades do sistema financeiro têm a obrigação de informar para as autoridades, seja para o Banco Central, seja para a Receita, movimentações estranhas. Se essa informação não chega, você dificulta a autoridade. Então, o que nós estamos vendo é que muitas fintechs, muitos bancos, muitas administradoras não só deixam de fazer a comunicação devida para as autoridades, como foram capturadas, estão a serviço do crime organizado. Portanto, a dificuldade de elucidar ela exige que nós tenhamos coordenação entre os vários órgãos de inteligência, porque senão a gente não consegue.
2: Ao longo de 5 anos, a organização criminosa teria movimentado 11 bilhões e 600 milhões de reais entre lavagem de dinheiro e ocultação de patrimônio. Cláudio Ferrer, da Receita Federal, destacou que as investigações continuam.
3: Enquanto a gente não conseguir debelar dentro do mercado de combustíveis essas estruturas, a investigação não vai parar. O desafio do Estado brasileiro é conseguir sanear esse mercado financeiro para que o crime organizado não consiga crescer e aí nós consigamos efetivamente asfixiar essa economia do crime.
2: A primeira fase da Operação Carbono Oculto foi deflagrada em agosto de 2025 pela Receita Federal, pelo Ministério Público de São Paulo e pela Polícia Federal, com foco em adulteração de combustíveis. A segunda fase aconteceu em maio deste ano, já com foco na movimentação financeira das fintechs. Reportagem Luana Karen.
0: Mais de 1.300 páginas e perfis usados para divulgar plataformas de apostas irregulares foram retirados do Facebook e do Instagram.
1: A medida foi determinada pelo Ministério da Justiça e Segurança Pública depois que o Laboratório de Operações Cibernéticas apontou páginas nessas redes sociais usadas para divulgar propagandas, vídeos e links de plataformas de apostas.
0: O objetivo é impedir que as redes sociais sejam usadas para atrair novos usuários para sites de apostas que funcionam de forma irregular.
1: As investigações continuam para identificar os responsáveis pelos perfis e encontrar outros canais usados para divulgação de plataformas irregulares.
0: Esta semana é marcada pela luta contra o tráfico de mulheres e crianças, que foi comemorado ontem.
1: Esses dois grupos respondem atualmente pela maior parte das pessoas que são vítimas desse tipo de crime no Brasil.
0: Camboja e países da Europa estão entre os principais destinos e a exploração sexual está entre as maiores finalidades do tráfico.
1: Apesar disso, homens também podem ser aliciados e enviados ao exterior para trabalhos forçados, especialmente em centros de produção de golpes cibernéticos.
0: Nós conversamos com o diretor de migrações do Ministério da Justiça e Segurança Pública, Vitor Sempel, sobre os protocolos adotados pelas autoridades brasileiras e o Plano Nacional para coibir o tráfico de pessoas. Acompanhe.
1: Diretor, bem-vindo à Voz do Brasil. Obrigado. Prazer ter o senhor conosco aqui. Importante a gente começar, então, essa entrevista explicando para o nosso ouvinte o que é tráfico de pessoas, o que

0: violência, para fins de exploração, para fins de redução à condição análoga à de escravo, para fins de exploração sexual e sempre mediante alguma fraude, né, algum abuso, alguma coação, justamente para reduzir essa pessoa, né, à finalidade da exploração.
1: Quais são os sinais que as pessoas devem estar atentas para identificar um possível aliciamento para o tráfico?
0: Olha, o tráfico, ele pode parecer, né, uma coisa de novela, né, como a gente brinca, mas ele está muito próximo da nossa realidade, né? Então, é sempre bom a gente desconfiar daquela oferta de emprego, né, no exterior, sem maiores detalhes, aquela questão do dinheiro fácil, né? Não existe dinheiro fácil, a gente sabe disso, né?
1: O governo federal tem um plano nacional de enfrentamento ao tráfico de pessoas, né? Que tipo de ações estão previstas nesse plano?
0: A gente sabe, né, que o tráfico de pessoas, como um crime bastante complexo, ele exige uma resposta que não seja de um órgão só, né? Ele exige uma resposta bastante coordenada, né? Então, nós contamos no plano nacional com 5 eixos de atuação, né? Desde da prevenção, né? Ou seja, a gente tentar reprimir essas ofertas, né? Desde que a pessoa recebe a oferta, ela já vai saber que ali não é uma oferta interessante, né? Que ela desconfie daquela oferta, né? Então, a prevenção ao crime, desde a responsabilização dos perpetradores desse crime, né? Então, o Estado brasileiro atuando em conjunto para prevenir o crime, responsabilizar o criminoso, se eventualmente o crime ocorrer, mas também prestar uma assistência digna à vítima, né? A vítima de tráfico de pessoas, muitas vezes, ela não é reconhecida como vítima, né? Então, ela tem que ter também a informação adequada, a informação segura, para que ela, uma vez submetida a esse tipo de exploração, ela se reconheça como vítima e o Estado também dê conta de atender essa pessoa e reintegrá-la na sociedade.
2: Pois aí, existe inclusive um protocolo, né, para atender as vítimas brasileiras que possam estar nessa situação no exterior. O que prevê esse protocolo?
0: Então, o protocolo, ele é um verdadeiro manual, né? É um passo a passo para todas as autoridades envolvidas nessa cadeia, né, de combate ao tráfico de pessoas, para, uma vez identificando uma vítima brasileira de tráfico no exterior, a gente saber exatamente o que cada agente público tem que fazer. Né? Então, isso vai desde a identificação da vítima, o resgate, eventualmente, que é feito no exterior, naquele local, né, assistência consular, né, o que isso quer dizer? As embaixadas do Brasil no exterior, os consulados do Brasil no exterior, eles prestam um serviço para essa pessoa brasileira identificada como vítima. Então, portanto, o resgate, a vinda dela para o Brasil e até mesmo a, como eu falei, a reintegração dessa pessoa na sociedade. Ou seja, se ela vai precisar de um atendimento de saúde, se ela vai precisar de um atendimento de assistência social, eventualmente essa pessoa ficou um tempo considerável fora do Brasil e ela precisa ser reintegrada em programas sociais, por exemplo, né, o Cade Único, o BPC, o Bolsa Família. Então, esse protocolo, ele pega toda essa cadeia, desde a identificação da vítima até a plena reinserção dessa pessoa na sociedade brasileira.
1: Quais são os destinos mais comuns de pessoas traficadas do Brasil e para quais finalidades?
0: A gente tem avançado muito na produção e de dados e na identificação desses casos. Então, em 2025, a gente identificou o Camboja como principal destino de vítimas brasileiras de tráfico de pessoas. E também uma diferença em relação a 2024 que a gente observou para o ano passado foi que a exploração sexual passou a ser a principal finalidade dos casos identificados. A gente toma muito cuidado, né, quando vai lidar com esses dados, porque, como eu falei, é um crime de difícil identificação, que envolve uma série de instituições, seja federais, seja estaduais, seja internacionais. Então, a gente tem que ter muito cuidado com esses dados, porque, eventualmente, uma tendência pode até mesmo significar que a gente não está observando o fenômeno como um todo, né? Então, dizer que a exploração sexual e que as mulheres se tornaram as principais vítimas em 2025 não quer dizer que a gente não tenha homens que sempre representaram a maioria das vítimas desse crime, não estejam também

0: sendo submetidas a condições análogas à de escravidão. Então a gente sempre tem que entender o fenômeno como um todo, né? E nesse aspecto, o Camboja foi o principal destino, seguido por Israel e Itália. Os países da Europa, principalmente, Itália, Bélgica, Suíça, são muito identificados. Se a gente tivesse que apontar o perfil de uma vítima brasileira, seria uma mulher brasileira que é explorada, levada até esses países para fins de exploração sexual. E também nós temos crianças, né? A gente chega nos casos identificados em 2025, e 15 a 20% de crianças e adolescentes. Então, também um sinal de alerta aí muito grande para brasileiros sendo aliciados principalmente por redes sociais, né? Aplicativos de mensagens, né? WhatsApp, Discord,
1: Telegram. Adoção, geralmente, para adoção ilegal?
0: Para crianças? Na verdade, para todas as finalidades a gente observou, tá? Desde o trabalho infantil até mesmo a exploração sexual de crianças e adolescentes. Então, as crianças representando, né, como quase um quarto das vítimas identificadas no ano passado, para todas as finalidades. Não existe apenas uma finalidade de adoção ilegal, não.
2: Muito bem, nós conversamos com o Vitor Sempel, diretor de Migrações do Ministério da Justiça e Segurança Pública. Muito obrigado por sua entrevista aqui à Voz do Brasil.
0: Muito obrigado.
1: E atenção para os canais de denúncias e orientações sobre tráfico de pessoas.
2: O Disque 100 do Ministério dos Direitos Humanos e da Cidadania para qualquer pessoa, especialmente crianças, e o Ligue 180 voltado para casos envolvendo mulheres.
1: Caso você suspeite ou tenha conhecimento de grupos que atuam dentro do Brasil ou episódios envolvendo tráfico de estrangeiros para o nosso país, deve procurar os canais da Polícia Federal.
2: Ou, em qualquer caso, ligar para a Polícia Civil do seu estado pelo 190.
1: Acordo de livre comércio entre o Mercosul e a Associação Europeia de Livre Comércio, a EFTA, formada por Suíça, Noruega, Islândia e Liechtenstein, começa a entrar em vigor no Brasil a partir de 1º de outubro.
2: O decreto que oficializa o acordo foi publicado no Diário Oficial da União. Para o Brasil e a Islândia, as novas regras começam a valer em 1º de outubro. Já para Brasil e Noruega, a aplicação começa em 1º de novembro.
1: O acordo prevê novas condições de acesso para produtos sul-americanos nos países membros, com eliminação e redução de tarifas e regimes específicos de exportação.
2: Para apoiar empresas e setores produtivos com o novo acordo, o Ministério do Desenvolvimento, Indústria, Comércio e Serviços construiu um painel de dados interativo.
1: A ferramenta reúne informações sobre o comércio do Brasil com os quatro países da EFTA, para facilitar o acesso a novas oportunidades de exportação e as vantagens tarifárias oferecidas para os seus produtos.
2: A plataforma está disponível em gov.br/mdic, na aba Comexvis.
1: A Companhia Nacional de Abastecimento divulgou nesta quinta-feira o terceiro levantamento da safra de café de 2026.
2: O estudo mostra um cenário de crescimento da produção, influenciado pela entrada de novas áreas em produção, pelo uso de tecnologias e por condições climáticas mais favoráveis.
3: A estimativa é de colher 67 milhões e 600 mil sacas de café na safra 2026, que já tem 99% da área colhida. Os dados são do terceiro levantamento da Conab, a Companhia Nacional de Abastecimento, divulgados nesta quinta-feira. O estudo também aponta que a área em produção é estimada em 1 milhão 950 mil hectares. Segundo o gerente de acompanhamento de safras da Conab, Fabiano Vasconcelos, o resultado é influenciado pela entrada de novas áreas em produção, pelo maior uso de tecnologias e insumos e pelas condições climáticas mais favoráveis.
4: Isso aí é fruto de tecnologia, fruto de incremento, fruto de investimento dos produtores rurais, e esse manejo, de certa forma, tem melhorado as produtividades médias da cultura, e a gente acaba percebendo isso também ao longo da série histórica.
3: O destaque da safra é o café arábica, que representa cerca de 70% da produção nacional. A colheita está estimada em 48 milhões e 200 mil sacas. Minas Gerais é o maior produtor da variedade. Nas exportações, o Brasil embarcou em agosto 3 milhões e 800 mil sacas de café de 60 quilos, segundo a Conab. No acumulado de janeiro a agosto, foram exportadas 24 milhões e 600 mil sacas de 60 quilos. Reportagem Luciana Colares de Holanda.
1: Uma descoberta feita por jovens quilombolas de Pernambuco pode mudar a realidade das casas de farinha no Nordeste.
2: O descarte de um resíduo tóxico chamado manipoeira ganhou uma solução sustentável e criativa.
1: Usando cascas de uma fruta comum na região, a pinha, também conhecida como fruta do conde, estudantes criaram um filtro capaz de manter o solo livre de contaminação do resíduo.
2: A inovação foi destaque em diversas premiações, incluindo a última edição do Prêmio Jovem Cientista.
1: Os detalhes você acompanha agora no quadro Ciência na Prática.
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6: O que parecia ser apenas água descartada na produção de farinha de mandioca, na verdade, escondia um líquido altamente poluente. Foi observando a própria comunidade que uma jovem cientista resolveu agir para transformar um problema em solução.
7: Meu nome é Beatriz Vitória da Silva. Eu venci o Prêmio Jovem Cientista, venci também em primeiro lugar o Prêmio Mercosul da Ciência e da Tecnologia e atualmente eu estou fazendo faculdade em Economia pela UFCG aqui em Campina Grande. A gente viu que nas casas de farinha tinha um problema invisível, que é o descarte inadequado da manipoeira. O processo de prensagem, depois que eles fazem a farinha, é descartado um líquido chamado manipoeira. Ela chega a ser 25 vezes mais poluente que um esgoto doméstico.
6: Para descontaminar o solo e melhorar a saúde da comunidade, Beatriz e sua equipe foram investigar o que a própria natureza local oferecia. A resposta estava nas cascas descartadas de uma fruta muito consumida no quilombo, a pinha, também conhecida como fruta do conde.

0: A gente pegou as cascas da pinha, levamos para o laboratório. A gente viu que a farinha das cascas de pinha, ela tem propriedades porosas. Então a gente fez o filtro a partir das cascas de pinha, fazendo a farinha e o carvão ativado. E logo em seguida a gente fez alguns testes que apresentou resultados bastante positivos.
1: O projeto, batizado de Filtropinha, rendeu prêmios nacionais e internacionais e já está mudando de forma permanente a estrutura do quilombo.
0: A gente viu que o filtro, ele realmente tem uma eficácia. Graças à premiação, a gente conseguiu dar continuidade ao Filtropinha. A gente conseguiu, de uma certa forma, resolver o problema da manipoeira. E a gente não está só ajudando a comunidade. A gente está ajudando a nossa futura geração.
1: Acompanhe a pesquisa na página do Prêmio Jovem Cientista. E esse foi o Ciência na Prática, com produção de Warby Calil e edição de Edinaldo Júnior. E nosso encontro com o Saber Científico volta na próxima semana. Até lá.
2: Já pensou em assistir momentos históricos da televisão e do cinema brasileiro no celular ou no computador?
3: A Cinemateca Brasileira disponibiliza repositório digital de arquivos para consulta pública.
2: O trabalho integra a Rede Nacional de Acervos Audiovisuais, coordenada pelo Ministério da Cultura.
3: Instituições públicas e privadas podem aderir ao programa para manter viva a memória cultural do país.
4: Senhoras e senhores telespectadores da televisão Tupi, registramos as primeiras palavras do presidente, o senhor Jânio Quadros.
5: Registros como esses, que narram eventos marcantes da história do Brasil e do mundo, estão disponíveis no site da Cinemateca Brasileira, graças ao trabalho de pesquisadores que estão catalogando e digitalizando mais de 180 mil rolos de telereportagens e cinejornais da TV Tupi, a primeira emissora de televisão do país. Coordenado pelo historiador e professor da Universidade de São Paulo, Eduardo Moretim, o projeto tem o objetivo de manter vivas as mais de 200 horas de material televisivo.
6: É um projeto que procura colocar de novo em circulação parte desses 180 mil telereportagens da TV Tupi. A preservação, ela precisa estar vinculada à difusão pública.
5: O acervo audiovisual da Cinemateca Brasileira inclui cerca de 250 mil rolos de filmes e mais de 1 milhão de documentos. A instituição hoje faz parte da Rede Nacional de Arquivos Audiovisuais, uma iniciativa coordenada pela Secretaria do Audiovisual do Ministério da Cultura. A rede reúne órgãos públicos e privados para cuidar da memória cultural do país. Daniela Leda, coordenadora de gestão e contratos da Cinemateca Brasileira, explica que a rede busca fortalecer iniciativas de salvaguarda dos acervos.
7: A Rede Nacional de Arquivos Audiovisuais, ela foi criada para realmente fortalecer políticas públicas de preservação audiovisual.
5: O processo de adesão começa com o envio de documentação pela plataforma gov.br. Em seguida, é realizada uma análise técnica do acervo, como detalha a coordenadora de gestão e contratos da Cinemateca Brasileira, Daniela Leda.
7: Ao aderir à rede, a instituição se compromete a manter os dados atualizados de acervo, a colaborar com o Inventário Nacional de Bens Culturais Audiovisuais e também a adotar e disseminar boas práticas de preservação, descrição e acesso daquele acervo.
5: Segundo o historiador e professor da Universidade de São Paulo, Eduardo Moretim, esses acervos contribuem para construir a memória e também para consolidar a pesquisa histórica e audiovisual.
6: Sem essas imagens, nós não temos essa memória e os pesquisadores não podem, a partir da existência dessas imagens, reconstruir o sentido desse passado.
5: O Banco de Conteúdos Culturais disponibiliza, além de cinejornais e telereportagens, filmes históricos na íntegra, como a obra É Com Esse Que Eu Vou, de 1948.
8: Agora é só me seguir.
9: Hoje eu vou dançar o baião.
5: Aquelas instituições que aderirem à rede passam a ter divulgação institucional e do acervo no portal Filme Cultura. E qualquer cidadão pode revisitar o passado por imagens na página da Cinemateca Brasileira no endereço cinemateca.org.br. Reportagem Gabriela Noronha.
2: Já estão abertos. abertas as inscrições para o programa de capacitação em construção industrializada.
3: Realizado pelo Ministério do Desenvolvimento, Indústria, Comércio e Serviços, o curso prepara profissionais para planejar e implementar soluções inovadoras e sustentáveis.

0: sustentáveis em obras de infraestrutura.
1: A capacitação gratuita é voltada a gestores públicos e privados, profissionais da construção civil e estudantes.
0: A inscrição pode ser feita por meio da plataforma da Escola Nacional de Administração Pública, no endereço escolavirtual.gov.br.
1: E essas foram as notícias do governo federal.
0: E agora com as notícias do Poder Judiciário e do Congresso Nacional. Boa noite.
1: Boa noite para você.

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2: Relator determina que Polícia Federal investigue possíveis irregularidades na atuação da CVM no caso Master.
3: STJ define que banco pode encerrar conta corrente de forma unilateral.
2: TSE mantém indeferida candidatura de Arruda ao governo do Distrito Federal.
3: Boa noite, eu sou Arthur Filho.
2: E eu sou Walter Lima.
3: O ministro do Supremo Tribunal Federal, Flávio Dino, determinou que a Polícia Federal abra investigação sobre possíveis crimes e interferências indevidas na atuação da Comissão de Valores Mobiliários, a CVM, no caso do Banco Master.
2: A decisão considera um relatório que apontou fragilidades estruturais na autarquia e falhas na apuração de denúncia sobre possíveis irregularidades relacionadas ao banco. No relatório, resultado de uma auditoria, o grupo de trabalho da CVM identificou falhas de divulgação de informações em 73% dos 314 processos relacionados ao grupo econômico, deficiência de compliance em 32%.
3: Bancos podem encerrar conta corrente de forma unilateral.
2: E para o STJ, isso não significa violação ao Código de Defesa do Consumidor. Fátima Uchoa.
4: O entendimento do STJ foi firmado em recurso repetitivo e por isso deve ser seguido pelo judiciário de todo o país. Segundo o relator ministro Humberto Martins, a discussão surgiu porque o Código de Defesa do Consumidor considera abusiva a recusa do fornecedor em prestar serviços ou vender produtos a quem esteja disposto a pagar. Mas ele observou que a própria norma prevê exceção para intermediações reguladas por leis especiais, o que abrange a legislação das instituições financeiras e as normas do Conselho Monetário Nacional. Para o ministro, a regra legal se refere à recusa em contratar antes do começo da relação de consumo, diferente de uma conta já contratada.
3: Justiça do Trabalho de Minas Gerais considera discriminatória dispensa de jovem aprendiz grávida com TDAH.
2: Ela foi demitida por suposto desempenho insuficiente. Samantha Flor.
5: A justiça concluiu que não houve uma avaliação objetiva que comprovasse desempenho insuficiente. A aprendiz tinha média 8,43 nas atividades teóricas e não recebeu o acompanhamento adequado no desempenho das funções. A dispensa foi anulada e as empresas foram condenadas a pagar cerca de R$10.700 por danos morais. Como ela estava grávida, também terá direito à indenização referente à estabilidade gestacional.
3: Por 5-2, o Tribunal Superior Eleitoral, TSE, confirmou hoje, quinta-feira, decisão do Tribunal Regional Eleitoral do Distrito Federal, o TREDF, que indeferiu o registro de candidatura de José Roberto Arruda, do PSD, na disputa ao cargo de governador do Distrito Federal nas eleições gerais deste ano.
2: A maioria dos ministros acompanhou o voto do relator, ministro Dias Toffoli, determinando a imediata comunicação da decisão ao Tribunal Regional Eleitoral para cessar a condição subjúdice de José Roberto Arruda na disputa pelo governo do Distrito Federal.
3: Com a decisão, a candidatura de Arruda também não pode mais receber os fundos eleitoral e partidário, e ele deve cessar a campanha, inclusive as inserções no rádio e na TV e a participação em debates.
2: José Roberto Arruda permanece inelegível devido às sucessivas condenações em segunda instância por ato doloso de improbidade administrativa.
3: Ministério Público Federal consegue na justiça a construção de escola indígena em Amarante do Maranhão.
2: A nova escola substitui a antiga unidade que funcionava em condições precárias e não tinha estrutura adequada para atender aos estudantes indígenas. Vanessa Pereira.
6: A nova escola atende os estudantes indígenas da aldeia Guaruru, na terra indígena Arariboia, em Amarante do Maranhão. A obra foi realizada após a ação do MPF, ajuizada em 2023, que apontou as condições precárias da antiga unidade, onde faltavam estrutura e até carteiras para os estudantes. Em vez de reformar o prédio, o governo do Maranhão construiu uma nova escola, concluída em 2025 e já em funcionamento. Na sentença, a justiça reconheceu o cumprimento da obrigação e determinou que a manutenção do prédio ficará a cargo do Estado.
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3: A você uma boa noite.
2: E até amanhã.
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1: Eu sou Humberto Pinheiro e estes são os destaques de hoje do Jornal do Senado, que começa agora. Senado analisa proposta que atualiza serviço Disque Idoso. Projeto dá prioridade a iniciativas voltadas ao esporte feminino. Lei garante continuidade de recursos para projetos de combate ao câncer. Boa noite. O projeto que busca atualizar o programa Disque Idoso, criado em 2007, pode ser analisado pelos senadores. O objetivo é ampliar a prevenção a maus tratos, o acesso à informação e aos direitos. Mais detalhes com o repórter César Mendes.
2: De autoria do senador Paulo Paim, do PT do Rio Grande do Sul, o texto muda o nome do programa Disque Idoso para Disque Pessoa Idosa e amplia as suas funções, já que além de receber denúncias de maus tratos e violência, passará a oferecer também informações sobre direitos, acesso a benefícios, programas governamentais e serviços públicos. Paim explicou que o atendimento será feito dentro do atual Disque 100, serviço gratuito focado no atendimento a grupos vulneráveis, sem a necessidade de criar uma nova central telefônica. Segundo ele, a proteção da pessoa idosa vai além do combate à violência.
3: Amplia os serviços oferecidos, colocando a pessoa, seus direitos e sua dignidade no centro da política pública.
2: A proposta busca ainda fortalecer a articulação entre os órgãos de assistência social, saúde, segurança pública, Ministério Público, Defensoria Pública e Conselhos de Direitos.
1: O Senado pode votar uma proposta que permite o uso da renúncia fiscal de empresas e pessoas físicas no incentivo ao esporte para priorizar projetos voltados ao esporte feminino e destina, no mínimo, 10% dos valores a essas iniciativas. Repórter Lana Dias.
4: Em audiência pública na Comissão de Esporte, a senadora Tereza Leitão, do PT de Pernambuco, relatou a desigualdade no setor, algo que a proposta busca combater.
5: Não é porque a gente compete mulheres com mulheres, mas é porque você, comparando o que o futebol oferece aos homens com o que o futebol oferece às mulheres, com o que o futebol oferece, o voleibol oferece aos homens, com o que o voleibol oferece às mulheres, em termos de condições de prática esportiva.
4: A proposta prevê limite máximo de valores por proponente, critérios de distrito regional, equilíbrio entre modalidades esportivas e critérios de alternância ou limitação de acesso a tratamento prioritário para evitar concentração excessiva.
1: Uma nova lei aprovada pelo Senado e sancionada pelo Executivo garante até 2031 a continuidade do incentivo fiscal para empresas que destinam recursos a projetos de combate ao câncer e de atenção à pessoa com deficiência. A reportagem é de Yasmin Rodrigues.
6: A proposta chegou ao Senado depois de passar pela Câmara dos Deputados e foi analisada em regime de urgência pelo plenário. A relatoria ficou com a senadora Mara Gabrilli, do PSD de São Paulo, que defendeu a manutenção do mecanismo como forma de dar previsibilidade às instituições que dependem desses recursos.
7: A prorrogação garantirá a possibilidade de que organizações da sociedade civil sem fins lucrativos, como por exemplo as APAES, o GRAAC, que é o Grupo de Apoio Adolescente à Criança com Câncer, por exemplo, e centros especializados em reabilitação e hospitais do SUS, tenham previsibilidade orçamentária para atendimentos e pesquisas.
6: O Pronon e o Pronas PCD permitem que recursos privados sejam direcionados a projetos previamente aprovados pelo Ministério da Saúde. O primeiro é voltado à prevenção e ao tratamento do câncer. O segundo apoia ações de prevenção e reabilitação de pessoas com deficiência.
1: Também foi sancionada pela Presidência da República a lei aprovada pelo Senado que institui o programa Institucional de Bolsa de Iniciação à Docência, PIBID, como política de Estado. A norma estabelece objetivos, modalidades de bolsas e regras para o programa de formação inicial de professores da educação básica. A reportagem é de Pedro Pincer.
8: A nova regra estabelece que o PIBID será desenvolvido no Ministério da Educação e na CAPES, em parceria com instituições de ensino superior e redes públicas de educação básica. As ações de formação poderão ser voltadas às diferentes diferentes etapas e modalidades da educação básica. Isso inclui educação do campo, escolar indígena, escolar quilombola, especial, bilíngue de surdos e de jovens e adultos. A relatora, senadora Damaris Alves, do Republicanos do Distrito Federal, destacou a importância da iniciativa.
9: É certo que o fortalecimento da docência por meio do PIBID é um instrumento direto e hábil para assegurar a qualidade do ensino. O programa pode contribuir com a realização do princípio constitucional de valorização dos profissionais da educação. Deste modo, o PIBID atua diretamente na raiz dessa valorização.
8: Foi inventado o artigo que tratava das despesas do programa. O dispositivo previa que elas seriam custeadas por dotações orçamentárias destinadas anualmente ao MEC e à CAPES e proibia a redução dos valores das bolsas e o contingenciamento das despesas do programa.
1: 38% das mulheres com deficiência no país já sofreram algum tipo de violência doméstica. Foi o que revelou uma pesquisa inédita do Senado. As vítimas ainda enfrentam o despreparo dos agentes públicos na hora da denúncia. Repórter Patrícia Oliveira.
10: 83% das mulheres com deficiência vítimas de violência doméstica não denunciam o agressor, porque na maioria das vezes se trata de um marido ou parceiro de quem dependem economicamente. Os dados apresentados em uma audiência pública na Comissão de Direitos Humanos também apontaram que apenas 31% dessas vítimas buscam uma delegacia especializada e ainda enfrentam barreiras físicas e dificuldades no atendimento, como destacou a vice-presidente do Instituto Maria da Penha, Regina Célia Barbosa.
11: Ou por ignorância, ou por negligência, ou por falta de sensibilidade a sua condição de deficiência.
10: De acordo com a pesquisa, mulheres com deficiência estão mais expostas à violência sexual e financeira. Para Priscila Celares, do Ministério dos Direitos Humanos e da Cidadania, os novos dados poderão embasar mais iniciativas governamentais.
12: E com isso conseguir desenvolver e articular políticas públicas que sejam mais específicas.
10: A pesquisa feita pelo Instituto Data Senado e o Observatório da Mulher contra a Violência é a primeira da série histórica iniciada em 2005 a destacar especificamente a realidade das mulheres com deficiência.
1: Eleições 2026. Os brasileiros vão eleger no dia 4 de outubro 1.059 deputados que vão atuar nas assembleias legislativas e na Câmara Distrital do Distrito Federal. Mas você sabe quais os papéis desses deputados? Confira na reportagem de Rodrigo Rezende.
13: Os deputados estaduais e distritais são representantes da população nas assembleias legislativas de cada estado e na Câmara Legislativa, no caso do Distrito Federal. Uma vez eleitos, eles têm mandato de 4 anos. Todos esses deputados, 1.059 no total, colaboram na organização da administração estadual, como explica o consultor legislativo do Senado, Gilberto Guerzoni.
14: O Brasil é uma república federativa, então os estados têm autonomia e legislam sobre uma série de temas, além da sua própria organização, segurança pública, saúde, educação, meio ambiente, cultura, além de aprovar as leis estaduais e distritais. No caso do Distrito Federal, os deputados estaduais e distritais também são responsáveis pela fiscalização dos governos, né? Do governo do estado e do governo do Distrito Federal.
13: Para exercer essa fiscalização, os deputados podem solicitar informações a órgãos públicos, convocar autoridades para prestar esclarecimentos e criar comissões parlamentares de inquérito, as CPIs. Os deputados estaduais e distritais também votam o orçamento dos estados e do DF e propostas de leis de iniciativa dos governadores. No caso do Distrito Federal, há uma particularidade. Como o DF não possui municípios, os deputados distritais tratam tanto de temas de competência estadual quanto de assuntos que em outras partes do país seriam discutidos por vereadores.
1: Com trabalhos técnicos de Eliseu Caires, o Jornal do Senado fica por aqui. Acompanhe agora as notícias da Câmara dos Deputados. Boa noite e até amanhã. 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
15: Plenário pode aumentar folga remunerada do trabalhador que doar sangue.
16: Projeto estende auxílio acompanhante a todos os tipos de aposentadoria.
15: Comissão estabelece parâmetros para acervos de livros em salas de aula.
16: Boa noite. Estudantes de 4 a 11 anos de idade poderão contar com acervo de livros nas salas de aula. A ideia é incentivar a formação de jovens leitores, como informa a repórter Mônica Tati.
17: Proposta aprovada pela Comissão de Educação da Câmara dos Deputados prevê que as salas de aula da pré-escola e dos anos iniciais do ensino fundamental tenham acervo de livros. O texto insere o dispositivo na Lei das Bibliotecas. O acervo seria formado por livros paradidáticos e de literatura infantil, destinados ao uso de alunos e professores. O deputado Tarcísio Mota, do PSOL do Rio de Janeiro, que leu o parecer do relator, o deputado Pedro Kizai, do PT de Santa Catarina, destaca que o projeto fortalece o Sistema Nacional de Bibliotecas Escolares e é essencial para formar novos leitores.
18: Nós temos, infelizmente, caído o número de leitores na sociedade brasileira. E nós sabemos que o livro é uma janela para o mundo, é a possibilidade de ampliar os nossos horizontes. E quando isso é feito desde o início, na pré-escola, isso é decisivo, não só para aquela criança poder adquirir mais hábitos de leitura, ampliar os seus horizontes, mas para que a própria educação funcione. Nós temos evidências científicas que demonstram que em famílias onde há crianças leitoras, essas crianças aprendem mais, aprendem melhor, têm, portanto, sucesso no fluxo escolar.
17: O projeto, que prevê a formação de acervos de livros nas salas de aula para crianças de 4 a 11 anos, aguarda a apreciação da Comissão de Constituição e Justiça. Se for aprovado, pode seguir direto para o Senado. Da Rádio Câmara de Brasília, Mônica Tati.
1: Saúde.
15: Luiz Tibé, do Avante de Minas Gerais, apresentou projeto para viabilizar no SUS o uso experimental da polilaminina em pacientes com lesões recentes na medula ou paralisias causadas por traumas. Ele explica que o tratamento vai depender de indicação médica e autorização dos órgãos competentes.
16: Luiz Tibé aponta que a polilaminina é estudada pelo potencial de regenerar fibras nervosas lesionadas. A proposta do congressista dá prioridade a pacientes da rede pública com lesão medular aguda, que deverão ser acompanhados por equipe especializada durante a pesquisa.
15: Gustinho Ribeiro, do PP de Sergipe, apresentou o projeto que cria regras especiais para a renegociação de dívidas de pessoas acometidas por doenças crônicas incapacitantes. Para ter acesso ao benefício, é preciso comprovar o impacto dos custos do tratamento ou a perda da capacidade financeira causada pela doença.
16: Pelo texto de Gustinho Ribeiro, a conciliação prevê mais prazo para pagamento, redução de juros e parcelamento da dívida. Segundo ele, a medida busca proteger pacientes em situação de vulnerabilidade e evitar que o superendividamento comprometa o tratamento de saúde.
15: Marcos Soares, do PSDB do Rio de Janeiro, propõe a criação do Programa Nacional de Educação Cosmética e Cuidado com a Pele nas escolas. A iniciativa prevê ações dos Ministérios da Educação e da Saúde sobre higiene, proteção solar e cuidados com a pele.
16: Marcos Soares explica que o objetivo é promover campanhas de conscientização para combater a desinformação sobre rotinas de beleza. O parlamentar argumenta que a proposta pode ajudar a prevenir danos causados pelo uso inadequado de cosméticos.
1: Segurança Pública.
15: A Comissão da Câmara aprovou o programa de atendimento a vulneráveis vítimas de estupro com o objetivo de humanizar o acolhimento e garantir a coleta de provas contra o agressor. Saiba mais sobre o assunto na reportagem de Maria Neves.
19: A Comissão de Segurança Pública da Câmara dos Deputados aprovou o projeto que institui um modelo nacional de atendimento humanizado e de coleta de provas para casos de estupro de vulnerável, chamado Ação Protetiva 360 graus. Pela proposta, estados e municípios que aderirem ao programa terão de criar núcleos de atendimento humanizado e multidisciplinar às vítimas. Na versão aprovada, aprovada, o relator deputado Paulo Bilinski, do PL Paulista, prevê que as autoridades deverão realizar a coleta de provas imediatamente, ainda no local de acolhimento. De acordo com o parlamentar, a literatura forense estima que a janela máxima de preservação dos vestígios é de até 72 horas a partir da agressão. A proposta também estabelece o prazo máximo de 30 dias para a emissão dos laudos periciais. Esse prazo poderá ser prorrogado por igual período, mas somente com justificativa técnica fundamentada. O texto original do deputado delegado da Cunha, do União de São Paulo, prevê somente a emissão de laudos dentro dos prazos legais. Delegado da Cunha afirma que a criação do programa é importante principalmente porque a maior parte dos abusos sexuais de vulneráveis ocorre dentro de casa e o agressor quase sempre permanece impune.
20: A ação protetiva 360 tem por objetivo proteger crianças e adolescentes do crime chamado estupro de vulnerável. É o estupro praticado contra menores de 14 anos que acontece na maioria das vezes dentro de casa. Outro dado assustador é que a grande maioria das vítimas tem de 4 a 8 anos. E outro dado alarmante, em 80% dos casos, o estuprador é inocentado por falta de prova material, falta de DNA.
19: De acordo com o delegado da Cunha, iniciativa semelhante ao programa proposto já foi adotada na Baixada Santista, em São Paulo, e dobrou o número de condenações de agressores sexuais de vulneráveis. Pela legislação, além de menores de 14 anos, são consideradas vulneráveis pessoas que não têm discernimento ou não podem oferecer resistência ao estupro, devido a alguma doença ou neurodivergência, por exemplo. O texto aprovado estabelece também quem pode acionar os núcleos de atendimento no caso de suspeita de estupro de vulnerável. Além da própria vítima e de familiares, estão na lista profissionais de saúde ou de assistência social e integrantes do Conselho Tutelar. Além disso, a versão do relator, delegado Paulo Bilinski, prevê que quando o pai, a mãe ou o responsável legal for suspeito do crime, a justiça poderá autorizar a coleta de material biológico. Segundo o deputado, a medida evita que o próprio agressor impeça a preservação dos vestígios criminais. Ainda de acordo com a proposta, sempre que houver suspeita, o núcleo de acolhimento da vítima vulnerável deverá comunicar à autoridade policial competente em no máximo 12 horas. Delegado Paulo Bilinski argumenta que a comunicação estabelece o elo entre o programa de atendimento e o sistema de persecução penal. Sem ela, afirma que o fluxo de atendimento poderia funcionar integralmente, sem jamais levar à responsabilização do agressor. A proposta que institui um modelo nacional de atendimento humanizado e de coleta de provas para casos de estupro de vulnerável ainda será analisada por 3 comissões da Câmara. Se aprovada em todas, poderá seguir para análise do Senado. Da Rádio Câmara de Brasília, Maria Neves.
16: Projeto de Cezinha de Madureira, do PL de São Paulo, prevê a ampliação para 12 meses do prazo para apresentar queixa em infrações praticadas contra crianças, adolescentes e idosos. A proposta altera a legislação para dobrar o tempo atualmente concedido às vítimas ou a seus responsáveis.
15: Cezinha de Madureira argumenta que o período de 6 meses é insuficiente para que famílias ou idosos processem o trauma emocional e formalizem denúncias. Ele ressalta que o ajuste alinha a legislação à ampliação do prazo já concedido a mulheres vítimas de violência doméstica.
16: Como estratégia de prevenção e enfrentamento à violência, Antônio Carlos Rodrigues, do Podemos de São Paulo, quer ampliar a autonomia financeira das mulheres. Projeto apresentado pelo deputado prevê qualificação profissional, acesso a crédito e incentivo ao empreendedorismo feminino.
15: Antônio Carlos Rodrigues ressalta que o projeto dá prioridade para mulheres vítimas de violência doméstica em situação de vulnerabilidade ou responsáveis pelo sustento sustento da família. Ele afirma que o acesso ao trabalho e à renda podem ajudar essas mulheres a romper relações abusivas.
0: Campanha pelo fim da violência contra as mulheres. 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
21: Trabalho.
16: Pedro Westphalen, do PP do Rio Grande do Sul, apoia projeto que permite o aproveitamento de médicos, dentistas, farmacêuticos e veterinários pelas forças policiais estaduais. O relator defende o redirecionamento de profissionais dispensados por excesso de contingente nas Forças Armadas.
15: Pedro Westphalen avalia que a cooperação entre União e Estados fortalece o atendimento médico dos agentes de segurança. Na visão do parlamentar, a medida amplia a capacidade de resposta do Estado em emergências sanitárias e calamidades, sem gerar custo extra às Forças Armadas.
16: Projeto de Davi Soares, do Podemos de São Paulo, reduz para 35 horas semanais a jornada máxima de trabalho dos professores da educação básica. O texto estabelece ainda que a nova regra se aplica tanto ao ensino público quanto às escolas privadas, sem redução salarial.
15: Davi Soares sustenta que a sobrecarga de tarefas como correção de provas e planejamento de aulas tem provocado a síndrome de burnout entre os docentes. Para o congressista, a redução da jornada ajuda a preservar a saúde dos trabalhadores e melhorar a qualidade do ensino.
16: Celso Sabino, do PDT do Pará, quer estender o direito ao abono salarial aos empregados domésticos. A proposta garante o pagamento do benefício aos trabalhadores da categoria que tenham atuado por pelo menos 30 dias no ano base e recebam remuneração mensal dentro dos limites legais.
15: Celso Sabino argumenta que a medida corrige uma distorção histórica na legislação que hoje nega o benefício à classe por ausência de contribuição do empregador físico ao PIS. Ele ressalta que o custeio será feito com recursos do Fundo de Amparo ao Trabalhador, sem gerar novos encargos aos contratantes.
21: Votação.
16: O plenário da Câmara pode votar projeto que aumenta de 1 para 2 dias a folga remunerada do trabalhador que doar sangue. O repórter Antônio Vital tem os detalhes.
22: Pode ser votado a qualquer momento no plenário da Câmara projeto que aumenta de 1 para 2 dias por ano o direito do trabalhador faltar ao serviço para doar sangue. De acordo com a proposta, o empregado poderá deixar de comparecer ao serviço 1 dia a cada 6 meses, sem desconto no salário, desde que comprove a doação. O autor do projeto, o deputado Dr. Luizinho, do PP do Rio de Janeiro, disse que ampliar o incentivo é uma medida de baixo custo e elevado impacto. Ele justificou a proposta como necessária para manter os estoques seguros e regulares, já que uma folga por ano não é mais suficiente para atender a demanda diante do aumento da população.
23: Quando a gente permite que um trabalhador, uma vez no ano, faça doação de sangue e possa se ausentar do trabalho, a gente tinha uma população brasileira. Hoje nós temos mais presentes que o dobro da população. E a cada dia, o número de acidentes com motocicletas, acidentes nas estradas, leva no aumento da necessidade de captação de sangue. Permitirá certamente, presidente, que a gente quase dobre a nossa capacidade de captação de sangue no Brasil.
22: De acordo com o Ministério da Saúde, o Brasil necessita em média de 5 mil bolsas de sangue por dia para atender a necessidade. E os hemocentros enfrentam oscilações periódicas abaixo da média, principalmente em períodos de feriados prolongados e férias escolares, quando diminui o número de doadores. O projeto ganhou regime de urgência, o que permite que seja votado diretamente no plenário da Câmara, sem passar pela análise das comissões permanentes da Casa. A urgência foi aprovada de maneira simbólica, sem votos contrários, e foi defendida por deputados de vários partidos, como Cabo Gilberto Silva, do PL da Paraíba. Ele destacou a necessidade de aumentar o número de doadores.
24: A questão das doações de sangue, às vezes no Brasil, reduz o ritmo, e sobretudo nas questões de festejos com vários acidentes, e os bancos de sangue precisam estar sempre prontos para atender a demanda da sociedade.
22: A manutenção de estoques de sangue é essencial ao funcionamento do Sistema Único de Saúde, o SUS, já que ele é usado em procedimentos de urgência e emergência, cirurgias de média e alta complexidade, tratamentos de câncer, doenças hematológicas e atendimentos obstétricos. Ainda não há data para votação no plenário da Câmara do projeto que aumenta de 1 para 2 dias por ano o direito do trabalhador faltar ao serviço para doar sangue. Da Rádio Câmara, de Brasília, Antônio Vital.
2: Economia.
15: Permitir que cuidadores de pessoas com deficiência empreendam com um MEI sem a perda imediata do benefício de prestação continuada é o objetivo do projeto de Rafael Prudente, do MDB do Distrito Federal. O texto prevê um período de transição de 2 anos em que rendimentos de até 2 salários mínimos não entram no cálculo do benefício.
16: Rafael Prudente argumenta que a iniciativa estimula a formalização das famílias sem comprometer o amparo social. O parlamentar defende ainda a garantia de restabelecimento simplificado do auxílio caso o empreendimento do cuidador feche.
15: Professor Alcides, do PSDB de Goiás, propõe criar o Programa Nacional de Geração Distribuída com Créditos de Carbono para conectar pequenos e médios geradores de energia renovável ao mercado voluntário de emissões.
16: Professor Alcides explica que a medida preenche uma lacuna entre o marco legal da geração distribuída e o sistema brasileiro de comércio de emissões. Para ele, a unificação possibilita a geração de renda extra para famílias e produtores rurais, além de estimular novos investimentos em fontes limpas no país.
2: Transportes.
15: Comissão aprova a proposta que permite grupos considerados mais vulneráveis desembarcar fora do ponto de ônibus durante a noite, como explica a repórter Paula Bittar.
3: A Comissão de Constituição e Justiça da Câmara aprovou um projeto de lei que permite a mulheres, pessoas idosas, pessoas com deficiência ou mobilidade reduzida escolher o local de desembarque dos veículos de transporte coletivo urbano no período entre as 8 da noite e as 5 da manhã, respeitado o trajeto da linha. De acordo com o texto aprovado, o motorista deve observar as condições de segurança ao parar para o desembarque. O relator, deputado Áureo Ribeiro, do Solidariedade do Rio de Janeiro, descartou a possibilidade de a proposta ser discriminatória com relação a homens não idosos, tendo em vista que o objetivo é proteger as pessoas mais vulneráveis, não se tratando de discriminação sem justo motivo.
4: É uma medida que pode fazer uma diferença muito importante na rotina de quem depende do transporte coletivo, especialmente mulheres, idosos e pessoas que precisam caminhar por trajetos escuros ou considerados inseguros até chegar à sua casa. A proposta busca dar mais proteção e flexibilidade, permitindo que o passageiro possa desembarcar em um local mais próximo e seguro, respeitando as condições de circulação e segurança do transporte.
3: A proposta que permite a mulheres e pessoas idosas com deficiência ou mobilidade reduzida escolher o local de desembarque dos veículos de transporte coletivo urbano no período entre as 8 da noite e as 5 da manhã pode seguir agora para a análise do Senado, a menos que haja recurso para votação antes pelo plenário da Câmara. Da Rádio Câmara, de Brasília, Paula Bittar.
16: Capitão Augusto, do PL de São Paulo, defende a criação do Programa Nacional de Proteção e Resiliência da Atividade Circense, chamado de Circo Seguro. Segundo o deputado, o objetivo é garantir apoio financeiro para reparar estruturas e equipamentos de circos destruídos por intempéries.
15: Pelo projeto de Capitão Augusto, o programa vai subsidiar a contratação de seguros e oferecer financiamentos com juros reduzidos para circos de pequeno porte. Para o parlamentar, a medida preserva uma tradição cultural e protege a renda de centenas de famílias.
2: Homenagem.
16: Dimas Fabiano, do PP de Minas Gerais, sugere a inscrição do nome de Francisco de Paula Vitor, o Padre Vitor, no livro dos heróis e heroínas da pátria. O deputado argumenta que o homenageado superou o preconceito e a pobreza para se tornar um dos religiosos mais venerados do estado.
15: Dimas Fabiano exalta a atuação do Padre Vitor na educação e no acolhimento dos mais necessitados na cidade de Três Pontas. O parlamentar considera o beato um símbolo nacional de fé, resistência e solidariedade.
10: Termina agora o jornal Câmara dos Deputados, produzido pela Rádio Câmara, com trabalhos técnicos de Wellington Telles e apresentação.
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1: 22 horas.
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3: 22 horas, 31 minutos.
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8: 22 horas e 53 minutos.
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2: 23 horas e 1 minuto.
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1: 23 horas e 25 minutos.

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0: 23:45.
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7: Tem.
6: Lógico que tem.

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0: Vamos ver mais aí de gás, Tetezinho.
1: Vamos!
2: Meia-noite e cinco.
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0: 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Meia-noite e 18 minutos.
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0: 6:37.
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0: 1:50.
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2: Duas horas.
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1: 2:21.
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0: 2:29.
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essa é para casar, viu?

0: 3:47.
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2: Existe uma teoria que se chama 90-10, onde uma pessoa tem 90% daquilo que você procura em alguém. Só que você foca naqueles 10% que falta. Aí você sai pra rua, se aventura e realmente você encontra aqueles 10%. Mas não se deu conta que perdeu os 90%.

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4: 4 horas.
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3: 4 horas e 21 minutos.
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6: 4:35.
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0: 4:46.
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11: 4 horas, 56 minutos.
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0: Tira e Gena aqui no nosso Café Sertanejo. Freio de mão. 5 e 9.
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0: Vamos juntos até as 6 horas da manhã com o nosso café. Clássicos da nossa música sertaneja, nesse início de manhã de sexta-feira, 25 de setembro de 2026. Goiânia e Paranaense.

clássico de 1975, essa aqui do Jacó e Jacozinho, Mulher Ciumenta, pra fechar aqui a nossa sequência. Aquele clássico caipira. Teve aqui ainda Zé Mulato e Cassiano, Filho de Caçador, Amor Amigo com o Goiano e Paranaense, Freio de Mão com Gino e Geno, Gustavo Lima, Amor de Primavera, Camisa Manchada com Christian Ralph, abrindo a segunda hora aqui do nosso café de hoje. Deixa eu dar um bom dia aqui pro Edson, tá aqui ligado com a gente. Bom dia, bom dia. Tô desde as 3 escutando a rádio. Valeu, Edson. Tomando aquele chimarrão. Quem mais? Um bom dia aqui pro Marlon Binotti. Alô, Marlon. Bom dia pra você. Toda a família ligada aqui na programação do nosso café. A Margarete também. Deixa eu já aquela mensagem aqui. Registrando a participação dela. Uma excelente sexta-feira. Bom dia, Adão Oliveira. Obrigado pela mensagem. Tamo junto. 669-9675-0551. O nosso WhatsApp, uma rápida pausa. A gente volta já.

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0: Tião Carreiro e o Pardinho, 5h31. Fechando aqui a nossa super sequência. Ainda Liu e Léo, IP Prisioneiro. Bom dia aqui pra Romilda. Bom dia também a... aqui pro Índio Azulejista. Ligado aqui na Centro América. Aquele abraço, Índio. Bom trabalho. A Rosane tá tomando já aquele chimarrão. Ela e o Valdir na Zona Leste. É hora do nosso rápido intervalo. Daqui a pouco tem mais clássico sertanejo.
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0: Felipe Falcão, seguindo os seus passos, 5 horas e 42 minutos. Tá chegando aquela mensagem de otimismo e reflexão. É hora do Pense Nisso.
1: 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Não te entregues. Os amigos a quem devotaste tuas horas te abandonaram? Aqueles que elegeste para o convívio mais estreito debandaram quando a brisa de suspeitas infundadas se levantaram contra ti? Pessoas a quem confidenciaste questões particulares jogaram ao vento as informações, permitindo que os que não vibram contigo as usassem para agressões pessoais? Ouvidos aos quais segredaste tuas mais íntimas dificuldades, transportaram a lábios inconsequentes as minúcias das tuas dores? Recebeste dos comensais da tua vida as mais duras críticas, esquecidos do quanto juntos já investiram na afeição? Acreditas que estás só, difamado, em abandono? Não te permitas a hora da invigilância e não te aconchegues nos braços da tristeza. Não concedas forças ao mal que te deseja fraco e dominado. Pensa que a borrasca que te alcança tem por escopo maior testar as tuas resistências morais. Lembra que é nos combates mais difíceis que se forjam os líderes e se formam os heróis. Foi na solidão dos meses de prisão que a adolescente Joana D'Arc teceu os fios da coragem que lhe permitiram enfrentar o julgamento arbitrário e a condenação injusta. Tenha em mente que todas as más circunstâncias que te envolvem te permitem avaliar com absoluta precisão os verdadeiros amigos. Aqueles que, mesmo cometas erros, prosseguirão contigo. Não para os aplausos da sandice, mas para colaborar no soerguimento moral de que necessitas. Permanecerão contigo, mesmo que a fortuna te abandone os cofres e os louros do mundo se transportem a outras cabeças. Lembra ao demais que, embora o mundo não te faça justiça, o celeste amigo sabe das tuas intenções, dos teus acertos e das tentativas de ajustes. E olha por ti todos os dias, mesmo naqueles que se apresentem com as nuvens carregadas ou os ares anunciem tormentas e furacões. O celeste amigo confia na tua força e investe na tua vitória. Recorda-o e evoca-o nas tuas horas mais amargas. Tudo é passageiro no mundo e os panoramas se modificam em minutos e até mesmo em segundos. O que agora é, poderá deixar de ser logo mais. Quem agora comanda, poderá ser substituído de imediato. Quem pensa estar de pé, pode se descobrir tombado ao solo. Não esqueças que o celeste amigo está vigilante e providencia, atento, o que careces. Pode ser uma lição a mais, um apoio, uma trégua. Pensa nisso. E não permitas que os raios das estrelas que brilham em teus olhos sejam empanados pelas chuvas torrenciais da tua amargura incontida. Não apagues do teu semblante a serenidade que informa aos que passam por ti que a confiança é o teu escudo e o divino amigo segue contigo. Não concedas vitórias aos maus, àqueles que te desejam subjugado e vencido. Nasceste para crescer. Renasceste neste mundo para vencer, sempre. Serve-te da prece. Revigora-te na leitura dos ditos do Senhor e segue em frente, hoje, amanhã e depois, sempre. Pense nisso, mas pense agora. Chegamos assim ao final de mais um Pense Nisso. 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

0: João Neto e Frederico. Canoeiro, peito sadio, 5h56. Bom dia pra Nenzinha. Ela tá mandando um alô especial pra sua vizinha, a segurança, a famosa Angelina. Alô, Angelina, bom dia, bom dia. Bom dia, Nenzinha. Vamos fechar nosso café sertanejo. O café volta amanhã, no sábado, às 4 da madruga. Já já você fica com o horário eleitoral obrigatório, das 6 às 6h25. 6h30 tem o primeira página estadual direto da capital. 7 horas tem primeira página local com a Tâmara Figueiredo, a Beatriz Schaefer e a Janaína Oliveira. 8 horas eu tô de volta com a Manhã 89.
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5: Em Mato Grosso, a colheita do algodão teve início dia 19 de junho e foi concluída em 11 de setembro, alcançando 100% da área. 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Mais da metade desse volume teve origem em Mato Grosso.
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11: O mercado internacional tem sido importante para a avicultura de Mato Grosso. Em julho, o estado exportou 9.400 toneladas de frango, alta de 31%. A receita cresceu ainda mais, 48%. Com isso, Mato Grosso se consolida como o 8º maior exportador do país.
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6: Sexta-feira, 25 de setembro, INMET emite aviso vermelho, alerta para onda de calor de grande perigo em Mato Grosso.
7: As temperaturas podem ultrapassar os 40 graus em diversas regiões do estado, com orientação para redobrar a hidratação.
6: Conselho Nacional de Justiça determina que a Corregedoria de Mato Grosso apure denúncias contra dois juízes.
7: A investigação envolve suspeitas de irregularidades em um processo de disputa de terras em São Félix do Araguaia.
6: Ministério Público Federal entra na justiça para barrar a construção de 4 hidrelétricas em Primavera do Leste.
7: A medida busca evitar impactos no rio Cumbuco, importante para a alimentação do povo chavante e para o agro da região.
6: E ainda, Tribunal de Contas encaminha à ANTT questionamento sobre obras na BR-163 em Lucas do Rio Verde.
7: O processo debate a troca de viadutos urbanos pela construção de um contorno rodoviário externo na cidade.
6: Tem isso, tem muito mais, o Primeira Página está só começando. Tudo bem, ouvinte? Bom dia. Sexta-feira, enfim, ela chegou, né? 24 graus a temperatura na capital do estado, temperatura já em elevação máxima que hoje pode marcar 37 graus na parte da tarde. Eu sou Cleto Kipri, ao meu lado Yasmin Oliveira. Bom dia.
7: Bom dia, Cleto. Bom dia para você, ouvinte. Excelente manhã. Muito bom ter você por aqui. Começamos mais um dia, sexta-feira, com muita informação. Tem seleção brasileira jogando também agora, neste momento, placar 0-0. Uma renovação na seleção brasileira, Cleto.
6: Exatamente, 22 minutos do primeiro tempo, por enquanto, tudo igual, 0-0, amistoso contra a Austrália. Ao longo da edição de hoje, a gente vai atualizando. Se tiver gol, se tiver bola na rede, a gente vai avisando você também, ouvinte, que sempre gosta de acompanhar, apaixonado pelo futebol. Alguns dos destaques locais a gente já trouxe, nacionais. O presidente Lula disse que vai acabar hoje com as bets, hein? Estamos aguardando aí por essa informação, é uma promessa de um evento em São Paulo, diz que isso vai acontecer, então seguimos monitorando. Uma outra notícia importante é que o Conselho do Ministério Público Federal decide se abre investigação ou não contra o Procurador-Geral da República, ele que aparece aí numa relação muito próxima com Daniel Vorcaro. Tudo isso envolve também a crise no STF. Bom, falar um pouquinho do dia de hoje na história. 25 de setembro, celebramos a força da nossa principal companhia diária de rádio. Também um dia que conscientiza sobre a segurança nas ruas, destaca a importância da preservação dos nossos recursos hídricos.
7: Hoje celebramos então o Dia Nacional do Rádio, uma homenagem para todos que esse veículo, na verdade, né? Ele é um veículo muito importante que e tão querido para as pessoas presentes nos lares, no trabalho, no carro, informando, prestando serviço, levando alegria para todos os cantos do Brasil e nós, agrados pelo rádio, assim como os nossos ouvintes. Nós conversamos com o nosso diretor de programação, Ulisses Cerottini, que é também um apaixonado pelo rádio, ele vai falar pra gente agora sobre a importância desse veículo.
0: É interessante que o rádio é um veículo centenário e, curiosamente, continua sendo o veículo mais jovem de todos. Por quê? Porque ele se reinventa todos os dias, né? Nasceu no dial, ganhou FM, migrou para a internet, virou stream, podcast, agora vídeo, mas nunca mudou a sua essência, que é estar junto. E no mundo que a gente vive hoje, né? Tem telas, algoritmos e informações descartáveis, o rádio segue sendo a voz que faz companhia no trânsito, no trabalho, no campo, na cidade. É o companheiro que não pede atenção exclusiva, né? Ele simplesmente está lá na hora que você precisa. E é isso que eu entendo que mantém esta mídia relevante. Não é a tecnologia que define o rádio, é a relação, a proximidade. Comunicador que conhece a rua, a cidade, o ouvinte que liga e participa, a notícia que chega na hora certa, a música que embala o dia de quem está sozinho. Rádio, para mim, não é passado, rádio é presença. Rádio é gente falando com gente. E enquanto houver gente, pode ter certeza, haverá rádio.
6: Muito bem, Dia Nacional do Rádio, 25 de setembro, uma homenagem ao nascimento de Edgar Roquette Pinto.

0: Roquete Pinto foi conhecido como o pai da radiodifusão no Brasil por ter fundado a primeira emissora oficial do país e ajudado na primeira transmissão de rádio brasileira. Você também tem memória com rádio? Participe com a gente, manda sua mensagem de áudio, 15, 20 segundos ali que você fale dessa tua relação com o rádio, tá bom? 99680-5454. 25 de setembro também é Dia Nacional do Trânsito, uma data vital para conscientizar a sociedade sobre segurança nas ruas, importância do respeito às leis, prevenção a acidentes. Também celebramos nessa data o Dia Mundial dos Rios. É uma data essencial para refletir sobre a preservação, o cuidado, a sustentabilidade dos nossos cursos de água, que são a verdadeira veia vital para a natureza. Uma sexta-feira de muita inspiração para todos nós. Tem muita notícia até 8 horas da manhã, ouvinte.
1: Vamos falar agora dos combustíveis. O governo federal vai aumentar para mais 30 dias a subvenção ao diesel. O benefício de R$ 2,12 por litro segue nesse período, segundo o ministro do Planejamento. A medida faz parte das ações do governo para conter os impactos da alta dos combustíveis. A subvenção reduz o custo do diesel, um dos principais componentes do transporte de cargas no país. Essa decisão foi anunciada ontem, quinta-feira, e a prorrogação vale por mais 30 dias. O tema envolve diretamente o transporte rodoviário e também os custos de logística.
0: Escuta só essa notícia. O Tribunal de Contas de Mato Grosso encaminhou à ANTT questionamento sobre obras na BR-163 em Lucas do Rio Verde. O processo debate a troca de viadutos urbanos pela construção de contornos rodoviários. Tâmara Figueiredo, direto de Sorriso, tem as informações. Tâmara, bom dia. A gente perdeu o contato com a Tâmara, mas vamos aproveitar para trazer essa informação aqui do estúdio. Essa representação, então, do Tribunal de Contas foi apresentada por um vereador contra a gestão do prefeito. O questionamento era sobre a troca do projeto original, que previa viadutos, pela construção do contorno. O vereador apontou possíveis falhas de transparência, participação popular, economicidade, além da falta de estudo de impacto de vizinhança.
1: O conselheiro presidente Sérgio Ricardo de Almeida entendeu, porém, que a questão ela está ligada ao contrato de concessão federal da BR-163. Por isso, a competência para analisar o caso é da ANTT, Agência Nacional de Transportes Terrestres. Segundo a decisão, não foi identificado um ato municipal concreto que tenha alterado esse custeio da obra. Com isso, o Tribunal de Contas do Estado determinou o envio do processo ao TCU, o Tribunal de Contas da União, e arquivou esse caso.
0: 6h40. Em agosto desse ano, o município de Alta Floresta, ele contou com a instalação de 8 novas pontes e a realização do primeiro censo de primatas que vivem em áreas de floresta dentro e no entorno da cidade. São pontes que são usadas para a travessia dos primatas, tá? A iniciativa foi conduzida em parceria entre um projeto chamado Reconecta, a Unemate e a Universidade Federal de Viçosa. O levantamento, ele atende a 4 áreas estratégicas: Reserva Surucuá, Fazenda da Cã, Parque Zoobotânico e Retiro dos Padres. O Luan Goebel, que participou do estudo, ele falou um pouquinho mais sobre essa iniciativa. Vamos ouvir.
2: O objetivo principal desse censo foi identificar as espécies de primatas presentes nesses fragmentos urbanos, entender como esses animais utilizam essas áreas, do que essas espécies se alimentam, qual é o comportamento dessas espécies nessas áreas. O monitoramento ele foi feito utilizando 2 métodos diferentes, ou seja, de 2 formas diferentes. A primeira foi percorrendo esses fragmentos a pé, caminhando bem lentamente para conseguir detectar, conseguir localizar essas espécies de primatas, e nós também utilizamos o drone termal. Esse drone termal, ele é um equipamento que contém uma câmera térmica que é capaz de detectar o calor dos animais. Então, esse equipamento, ele permite localizar esses animais em áreas de vegetação mais densa, de difícil acesso.
0: As 6 espécies de primatas esperadas para a região foram encontradas, entre elas o bugio-vermelho, o macaco-aranha, o macaco-prego. O pesquisador Luan Goebel falou também sobre os resultados e próximos passos.
2: E um dos resultados que mais chamaram a atenção foi justamente encontrar essas 6 espécies nesses fragmentos urbanos, o que também demonstra a importância dessas áreas para poder conservar essas espécies de primatas. E nós também registramos as plantas utilizadas pelos primatas como alimento. Como esse foi o primeiro levantamento, nós ainda não temos uma estimativa precisa do número de indivíduos de primatas que existem nesses fragmentos urbanos de alta floresta. Mas a proposta é repetir esse censo todos os anos para acompanhar essas populações, entender se o número de indivíduos tem aumentado ou tem reduzido ao longo desses anos. Então, agora o próximo passo é continuar realizando esse censo anualmente para conhecer cada vez mais essas populações e orientar novas ações de conservação e também de convivência entre a fauna e os moradores de Alta Floresta.
1: Muito bacana esse projeto que está sendo realizado lá em Alta Floresta. As principais ameaças para essas espécies de primatas são a perda e o isolamento das áreas de floresta, além do atropelamento por carros, veículos de grande porte que passam pela rodovia. Por isso, o censo também complementa as ações do programa de Alta Floresta para não atropelar esses animais, né? Então, são, no total, já registraram mais de 15 mil travessias seguras de animais e também esse projeto conseguiu zerar os atropelamentos nos trechos monitorados.
0: 6h43.
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0: Lorraine Costa, bom dia. O IMET já publicou aí um aviso de calor severo, calor extremo para os próximos dias. Que mais você detalha para a gente? Hoje um pouquinho mais cedo. Bom dia.
4: Exatamente, Cleto. Muito bom dia para você também. Bom dia, Yasmin.
1: Bom dia.
4: Bom dia, Marcos, que está por aqui também. Bom, o IMET, então, soltou esse aviso, né, de onda de calor pelo estado e também pelo Brasil, na verdade, né? O nosso estado acaba sendo atingido principalmente na faixa sul do estado, mas também tem áreas ali no Médio Norte que serão impactadas. O que isso quer dizer? O Instituto Nacional de Meteorologia disse que, por causa da atuação dessa onda de calor, podemos ter, então, uma elevação nas temperaturas máximas. Temperaturas que já são naturalmente elevadas nesta época do ano. Na primavera, a gente tem, inclusive, registros de recordes de temperaturas. Isso é muito comum e nós podemos ter aqui em Cuiabá as temperaturas se aproximando facilmente dos 41 graus. Lembrando que esse alerta importante trazido pelo Instituto Nacional de Meteorologia já se configura a partir de amanhã e essa onda de calor deve atuar até pelo menos quinta-feira, falando da próxima semana, então não teremos trégua nesse calorão aqui na capital e em grande parte do estado. O que nós podemos esperar das temperaturas de acordo com a Climatempo aqui para a capital? Hoje, máxima de 35 graus, mas podemos alcançar números maiores. Lembrando que ontem nós alcançamos 36,5 graus. Uma temperatura um pouco mais elevada do que a máxima prevista para hoje. No sábado, 36. No domingo, 37 graus. Lembrando sempre que, com a configuração dessa onda de calor, podemos ter essa temperatura máxima mais elevada do que está prevista, o que é bem comum. E aí tem possibilidade, sim, de pancadas isoladas de chuva no domingo aqui na capital. É 1 milímetro apenas, mas essa chuva pode chegar em um volume um pouquinho maior, pode ter essa variação e ela não deve chegar em todas as áreas. São aquelas pancadas isoladas que devem ocorrer em apenas um bairro ou outro. Então, o recado, a dica continua a mesma, tanto para hoje quanto para o fim de semana, para você que vai estar na capital. Muita hidratação, se proteja do sol assim como puder, para evitar esse calorão que deve seguir pelos próximos dias e na próxima semana também, por causa dessa onda de calor, Cleto.
0: Você falou quinta-feira, então tem uma esperança de quinta-feira ter uma virada no tempo.
4: Então, não temos nenhuma confirmação ainda, mas a atuação começa amanhã dessa onda de calor e segue até quinta-feira. Muito provavelmente, se tivermos atuação de algum sistema, podemos ter sim entrada de chuva e aí, sem atuação da onda de calor, fica mais fácil para essas instabilidades conseguirem atuar e trazer um pouco mais de conforto térmico para todos nós.
1: Ô, Raine, hoje nós estamos ao vivo também para Sorriso, Rondonópolis, Cáceres, para essas regiões, assim, num contexto geral falando de estado. A onda de calor também pode atingir essas regiões?
4: Não com tanta facilidade como aqui na faixa sul do estado, né? Nós temos Mato Grosso do Sul sendo atingido também, um estado que vai ser contemplado por essa onda de calor e aí se aproximando mais dessa faixa sul mesmo aqui de Mato Grosso. É claro que ali, olhando, já entrando, né, em alguns municípios como Nova Mutum, já se aproximando do médio norte do estado, São José do Rio Claro, a gente pode ter sim a atuação dessa onda de calor e ela deve sim elevar essas temperaturas um pouco mais. Lá na faixa norte, o que nós temos? Entrada de umidade. Então, essa umidade vinda ali dos estados do norte do nosso país, acaba contribuindo com essas instabilidades que podem continuar acontecendo. E a chuva, ela atua como um regulador térmico. Então, onde essa chuva entra um pouquinho mais, ela ajuda a evitar que essas temperaturas subam tanto, mas para hoje, assim como ontem, nesses municípios ali do médio norte do estado, falando de Sinop, de Sorriso, temos previsão de calor para hoje. Pode sim acontecer algumas pancadas isoladas de chuva, mas nada de grandes acumulados, até porque nós não temos atuação de grandes sistemas capazes, né, de produzir essa chuva um pouco mais volumosa, podemos dizer assim.
1: Muito obrigada, Lohane. Bom fim de semana.
4: Muito obrigada. Um ótimo fim de semana para todos nós. Até segunda-feira.
0: De olho no jogo da seleção brasileira, 36 minutos do primeiro tempo, por enquanto 0-0 Brasil e Austrália. Estamos na super data FIFA com amistosos aí. Seleção brasileira está em campo nesse momento. Hoje é Dia Nacional do Rádio e a gente vai para o intervalo com a mensagem carinhosa da nossa ouvinte.
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2: 6h49.
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0: 6h52, subiu um grau a temperatura na capital, agora 25 graus já nesse começo de manhã. Então, por enquanto, 0 a 0, 40 minutos do primeiro tempo. Rondonópolis recebe a partir de hoje uma unidade móvel de saúde da mulher. A estrutura vai atender pacientes de 19 municípios da região, com consultas, exames também. Alex Bettinardi, quem poderá ser atendido? Bem-vindo.
1: Oi, Cleto, bom dia para você, Yasmin, a todos que nos acompanham. A prioridade para as mulheres que já tiveram alguma alteração identificada e precisam de exames ou de continuar a investigação. Não é atendimento por ordem de chegada, tá? As pacientes serão chamadas pela central de regulação do município de acordo com a fila e os critérios da ação. A unidade móvel fica no novo centro esportivo do bairro Padre Lothar, em Rondonópolis. A previsão é de até 60 atendimentos por dia, de segunda a sábado, das 8 da manhã às 6 da tarde. E, Cleto, conforme a avaliação de cada paciente, então poderão ser feitas as consultas de ultrassonografias, mamografias e, se for necessário, também um procedimento que a unidade não oferece. A mulher será encaminhada para continuar o atendimento na rede de saúde. A estrutura deve permanecer em Rondonópolis até o dia 25 de outubro. Quem já aguarda atendimento especializado, atenção, deve ficar atento aí ao contato da rede municipal da central de regulação. Cleto, Yasmin, volto com vocês na capital. Boa sexta-feira pra gente.
0: Muito obrigado, Alex, pelas suas informações. Agora a gente traz notícias do cenário internacional. O presidente da China, Xi Jinping, não vai discursar na Assembleia Geral da ONU hoje. Enquanto a delegação chinesa participa de um evento em Nova York, o Xi, ele estará em Washington, onde se reuniu com o presidente dos Estados Unidos, o Donald Trump.
2: Quem representa a China na tribuna da ONU é o vice-presidente, é o Han Zheng. É, segundo especialistas ouvidos pelo G1, a ausência de Xi Jinping é uma escolha política e mostra a prioridade dada pela China aos outros fóruns internacionais. Xi Jinping assumiu a presidência em 2013 e discursou presencialmente no plenário da ONU apenas uma vez. Foi lá em 2015. Ao mesmo tempo, ele tem participado de outros eventos, né, multilaterais, como as reuniões do BRICS e também a Organização da Cooperação de Xangai. Especialistas ressaltam que a ausência não significa necessariamente uma rejeição à ONU. Pequim continua defendendo o multilateralismo e a participação em organizações internacionais.
0: Taiwan acusou o presidente da China de distorcer fatos sobre a situação da ilha, disse que Pequim é responsável por aumentar a tensão. A declaração foi feita em um dia do encontro do Xi com o presidente dos Estados Unidos, o Donald Trump, na Casa Branca. Durante a reunião, o presidente chinês pediu que os Estados Unidos se oponham à independência de Taiwan e tratem a questão com cautela. A China considera Taiwan parte do seu território, enquanto a ilha governada de forma autônoma. O governo de Taiwan diz que a soberania e o futuro da ilha devem ser decididos pelo próprio povo, né? É, também tem informação aqui que a questão é um dos principais pontos de tensão entre China e Estados Unidos. Pequim ampliou a presença militar no entorno da ilha, enquanto Washington mantém o fornecimento de armas a Taiwan.
3: Cleto, alguns destaques nacionais nesta manhã, antes da gente ir para o intervalo. Presidente Lula disse que vai acabar com as bets. Esse anúncio deve ser feito hoje. É uma medida provisória para proibir as apostas esportivas e os cassinos online aqui no Brasil. O anúncio está previsto para um ato na Avenida Paulista, lá em São Paulo.
0: A medida ainda será formalizada, por isso o mais correto é falar que o Lula deve assinar uma MP, né? E não que essa proibição já está valendo, porque atualmente o Ministério da Fazenda, ele regula o mercado, autoriza empresas a operar apostas de cota fixa no país. Segundo a apuração da CNN, os ativas, quanto os jogos de cassino online, como o chamado jogo do Tigrinho. O governo também está avaliando o impacto da medida sobre clubes de futebol antes da publicação. Os clubes e as empresas de bet, inclusive, notificaram as emissoras de televisão falando sobre o impacto que isso pode trazer. A proposta é diferente do modelo atual, que permite a operação de empresas autorizadas pelo governo federal. Essa medida provisória vai ter efeito imediato após a publicação, mas ainda precisa ser analisada pelo Congresso.
3: Outro destaque nesta manhã, o Conselho Superior do Ministério Público Federal analisa hoje se abre uma investigação contra o Procurador-Geral da República, Paulo Gonet. O caso, ele envolve citações ao nome dele em conversas encontradas pela Polícia Federal no celular do ex-banqueiro Daniel Vorcaro.
0: A sessão deve começar daqui a pouco, 10 horas da manhã, vai ser transmitida pelo canal do MPF na internet. O Gonet é presidente do conselho, mas não vai comandar a análise. A sessão será presidida pelo vice, o Nicolau Dino. O relator do caso é o subprocurador Francisco Sanseverino. Depois da apresentação do relatório, 9 conselheiros aptos a votar devem decidir se abrem ou não a apuração contra Gonet. As conversas foram encontradas no celular de Volcar, que está preso. Em uma das mensagens, ele citou Gonei, o diretor da Polícia Federal, o André Rodrigues, ao questionar se seria possível rever o andamento das investigações.

0: Segundo a reportagem, não há indícios de que Gonê ou Andrei tenham interferido nessas investigações. 6h58, a gente vai para o intervalo. Você de Cáceres, de Sorriso e de Rondonópolis, após os comerciais, tem notícias da sua região. E hoje é Dia Nacional do Rádio e a gente tem mais uma mensagem de um ouvinte.
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2: 7 horas.
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12: Olá, muito bom dia para você que nos acompanha aqui na Centro América FM. Seja muito bem-vindo ao Primeira Página aqui na sua 89,3. Agradecendo sempre a sua companhia e desejando a você uma ótima sexta-feira. Hoje, dia 25 de setembro de 2026, um dia especial pra gente, porque é Dia Nacional do Rádio, uma data que celebra o nascimento de Edgar Roquette Pinto, nascido em 25 de setembro de 1884 e é conhecido como pai da radiodifusão no Brasil. E amanhã a Centro América FM também comemora seus 15 anos de atuação aqui em Sorriso. Então, uma data festiva, uma data muito especial. Eu, Tamara Figueiredo, juntamente com a Janaína Oliveira, Fabiano Lins nos trabalhos técnicos. Vamos com vocês até às 8 horas da manhã com muita informação, tudo aquilo que acontece em Sorriso e região.
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12: Homem é preso por tentativa de feminicídio um mês após reatar o relacionamento com a companheira aqui em Sorriso. Número de idosos inadimplentes cresce 132% em 10 anos. Empréstimos para familiares e golpes do crédito consignado contribuem para o avanço. Eleições 2026, TRE recebe 89 pedidos de transporte para eleitores com mobilidade reduzida. Pecuária de Mato Grosso pode ser afetada por suspensão da carne brasileira na Europa. E você acompanha ainda uma entrevista ao vivo com o Cleuvis José, da Mãezinha do Céu, que vem para falar sobre arrecadações para o Bazar Solidário. Essas e outras notícias a partir de agora, aqui no Primeira Página.
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12: Muito bom dia, a gente abre a edição de hoje com notícias da área da segurança. Um homem foi preso em flagrante aqui em Sorriso, suspeito de tentativa de feminicídio contra a própria esposa, de 39 anos. A Polícia Civil foi acionada após uma denúncia de que a mulher havia acabado de ser vítima de uma tentativa de feminicídio. Investigadores da delegacia especializada em defesa da mulher iniciaram as buscas e localizaram o suspeito nas proximidades da residência da vítima. E durante a abordagem, ele teria admitido as agressões e recebido a voz de prisão. Segundo a Polícia Civil, o homem também teria relatado que apagou o aplicativo utilizado para controlar as câmeras instaladas no local, numa tentativa de dificultar o acesso às imagens que poderiam auxiliar na investigação. Vamos ouvir o que disse a delegada Laísa Crisóstomo, responsável pelo Núcleo de Atendimento à Mulher aqui em Sorriso e que traz mais detalhes sobre este caso.
9: Tinha lesões, estava lesionada, né? E na delegacia relatou que realmente foi agredida fisicamente por ele após um desentendimento que eles tiveram ali. E ele, com um cabo de rolo, teria desferido alguns golpes contra a cabeça dela e pescoço, né? E ameaçado caso ela denunciasse os fatos à polícia. As informações que nós temos são realmente os vizinhos ali, que são parentes, que acabaram denunciando através do nosso celular funcional. Há um tempo eles já vêm tendo uma desavença, né? Eles chegaram até um término há cerca de um mês, dois meses, ela chegou a solicitar medida protetiva, mas acabaram reatando, ela retirou a medida protetiva e ontem, infelizmente, os conflitos retornaram e acabou evoluindo para as agressões físicas e ameaças. Ela foi ouvida, solicitou a medida protetiva de urgência e ele foi preso em flagrante pelos crimes de lesão corporal e ameaça contra a mulher.
12: Tá aí, né? E a Polícia Civil segue com essas investigações e a qualquer tipo de agressão, né, é importante que a mulher faça a denúncia, busque ajuda, busque medidas protetivas. E agora a gente fala de um assunto que mexe com a questão da saúde financeira dos idosos. O número de idosos inadimplentes mais que dobrou no Brasil em 10 anos. Segundo a Serasa, 15,8 milhões de pessoas com mais de 60 anos estão com contas atrasadas. Em 2016, eram 6,8 milhões de pessoas. De acordo com a Mônica Seabra, que é especialista da Serasa em educação financeira, o aumento desse endividamento da população com mais de 60 anos está ligado a fatores como uso de empréstimos para ajudar filhos e netos e também golpes financeiros e a expansão do crédito consignado. As parcelas são descontadas diretamente na aposentadoria ou pensão do idoso, que é considerado o banco da família.
13: O aumento da inadimplência entre os idosos é um fenômeno que não tem uma única causa. A inadimplência é um processo complexo, influenciado por fatores econômicos, como inflação, juros e custo de vida, mas também por questões comportamentais relacionadas ao planejamento financeiro. Muitos idosos têm hoje um papel fundamental dentro das famílias. Em diversos lares, a aposentadoria ou outra fonte de renda do público 60+, ajuda a complementar o orçamento doméstico, o que pode gerar uma pressão financeira mais ao longo do tempo. Além disso, despesas como saúde, medicamento e imprevistos costumam ter um peso importante nessa fase da vida. Outro ponto que merece atenção é a segurança financeira. O aumento da participação dos idosos no ambiente digital trouxe mais conveniência, mas também ampliou a exposição a tentativas de fraudes. Golpistas costumam utilizar mensagens, ligações e falsas ofertas de negociação para obter dados pessoais ou induzir pagamentos indevidos. Por isso, a principal orientação é que os consumidores mantenham o hábito de acompanhar regularmente sua situação financeira, conheçam suas dívidas, organizem seu orçamento e desconfie de contatos que pedem informações pessoais, senhas ou prometem vantagens excessivas. A educação financeira é uma ferramenta essencial para prevenir o endividamento. Na Serasa, o nosso trabalho vai além de negociação de dívidas. Também buscamos oferecer informações, conteúdos e soluções que ajudem os brasileiros a tomar decisões mais conscientes e fortalecer sua saúde financeira ao longo de toda a vida.
12: E aqui em Sorriso, os casos de violência patrimonial contra pessoas idosas também chama atenção. A coordenadora do Centro de Convivência da Pessoa Idosa, Silvana Bezerra Milan, fala sobre os casos identificados. E, inclusive, esse tema será abordado neste sábado em um evento, né? O Idoso Ativo e Feliz. Vamos acompanhar.
14: Violência patrimonial é algo que está dentro da realidade dos nossos idosos, do Centro de Convivência da Pessoa Idosa. Mensalmente, nós teremos conscientização com os nossos idosos e quando é identificado esse tipo de violência ou até mesmo outras violências, o idoso é acolhido pelo psicólogo, passando pela escuta, orientação. Alguns casos é acionado órgãos competentes e quando necessário também a família. Essa conscientização é feita pelo Serviço de Convivência e Fortalecimento de Vínculos, pelo PROCON e também pelas faculdades do município de Sorriso. Nesse sábado, dia 26, nós teremos no Centro de Convivência o Idoso Ativo e Feliz. E o tema é empréstimo e consignado. Então, desde já, gostaria de convidar os idosos para vir participar. O início será às 7 horas da manhã e terá os seguintes temas: informação e proteção. Conheça seus direitos e cuide da sua vida financeira. E também será falado sobre o INSS, como se proteger contra golpes, direitos e proteção do consumidor. Os idosos vão aprender a utilizar o aplicativo Meu INSS. Então, gostaria, né, de convidar os idosos para que venha sábado neste Idoso Ativo e Feliz com um tema muito importante para todos.
12: Em caso de golpes, é importante guardar documentos, extratos, comprovantes e procurar ajuda. Também é possível bloquear novos empréstimos consignados pelo aplicativo Meu INSS. E a gente convida, né, você a participar aqui do Primeira Página, os nossos ouvintes, né, Janaína?
15: Bom dia, Tâmara. Pois é, né, mais uma vez dando um bom dia para você que tá em casa, que tá aqui com a gente acompanhando o Primeira Página. Já te convido a mandar seu bom dia pra gente, sua opinião. Lembrando que hoje é o dia do rádio, dia 25 de setembro, a gente comemora o dia do rádio e, claro, o dia do rádio sem o nosso ouvinte é muito... Com o nosso ouvinte é muito importante, então a gente pede para que você participe com a gente, se tiver algum problema, alguma opinião aí no seu bairro também, se quiser fazer alguma denúncia flagrante, entre em contato com a gente pelo nosso WhatsApp, pelo número 669-9675-0551. Repetindo, 996750551. E lembrando mais uma vez, hoje a gente comemora o dia do rádio.
12: E amanhã também, né? Os 15 anos da Centro América FM.
15: Exatamente. E é muito importante a participação do nosso ouvinte. Todos os dias a gente recebe muitas mensagens. Então hoje é um dia para você que está em casa e celebrar com a gente

0: Oliveira traz mais detalhes para a gente.
1: Candidatos e candidatas que disputam o primeiro turno das eleições de 2026 já estão em um período de restrição à prisão. A regra começou no dia 19 de setembro e segue até o dia 6 de outubro, 48 horas após a votação marcada para o dia 4. Nesse período, candidatos só podem ser presos em caso de flagrante delito. Se houver segundo turno marcado para 25 de outubro, a restrição volta a valer para os candidatos que continuarem na disputa e segue até o dia 27 de outubro. Para os eleitores, no primeiro turno, a proteção começa em 29 de setembro e vai até 6 de outubro. No eventual segundo turno, de acordo com o Código Eleitoral, a regra vale de 20 a 27 de outubro. Nesses períodos, o eleitor só pode ser preso em caso de flagrante delito, por sentença criminal condenatória, por crime inafiançável ou por desrespeito a salvo-conduto. Janaína Oliveira, para o Primeira Página.
0: E ainda falando de eleições, a Justiça Eleitoral finalizou as cerimônias de geração de mídias e de carga e lacre das urnas eletrônicas que serão usadas aqui no cartório da 43ª Zona Eleitoral. Aqui que engloba Sorriso, Boa Esperança do Norte, Nova Ubiratã e Ipiranga do Norte. E de acordo com o chefe do cartório eleitoral, Giles Andrade Carvalho, esse procedimento inclui a inserção dos dados do sistema de votação na relação de eleitores aptos e dados dos candidatos. Também é verificado se não há nenhum voto registrado. Vamos ouvi-lo.
2: Foram feitas as cargas e lacres de todas as urnas de Boa Esperança, Ipiranga, Nova Ubiratã e Sorriso. Todas já passaram pelo processo de teste, carga com os candidatos e também os eleitores que são de cada município respectivo. Ao total são 289 urnas entre as urnas de sessão e as urnas de contingência, que são aquelas que são para substituição caso ocorra de se ter alguma com problema no dia da eleição.
0: E olha só, depois da conferência, esses equipamentos recebem os lacres físicos que ajudam a impedir qualquer violação. O procedimento ele é aberto ao público, pode ser acompanhado por juízes eleitorais, candidatos, representantes de partidos e também pela sociedade.
2: Previamente, nós fizemos as comunicações de todos os órgãos para que eles sejam responsáveis pelas fiscalizações e também os partidos e aberto também à população, de forma que todos podem comparecer, acompanhar o andamento, saber como estão sendo feitos os procedimentos, instruções também, né? A gente teve uma baixa demanda, até porque o pessoal ainda não tem muito conhecimento sobre essa parte, mas os principais responsáveis compareceram, analisaram todos os dados, verificaram todo o procedimento desde a geração de mídia até a inicialização de carga das urnas eletrônicas de cada município. Isso garante a integridade das informações, um acompanhamento para dar legitimidade a todo o processo, de forma que ela seja vista publicamente, até para caso de questionamentos, outras dúvidas que surgem durante o processo, que até geram situações daquelas rios onde o pessoal não sabe como que é o andamento disso. É importante esse acompanhamento para que eles realmente tenham uma noção da integridade e da segurança das informações que estão sendo geradas e colocadas diretamente nas urnas.
1: É isso, né? E hoje, mais uma vez, né, reforçando, hoje a gente comemora o Dia Nacional do Rádio, uma homenagem mais do que justa a este veículo tão querido que está sempre presente em nossos lares, no trabalho e também no carro, informando, prestando serviços e levando alegria para todos os cantos. E a gente vai ouvir agora o diretor de programação e entretenimento da RMC, Ulisses Cerottini, que também vai dar os parabéns aqui pra gente, né?
3: É interessante que o rádio é um veículo centenário e, curiosamente, continua sendo o veículo mais jovem de todos. Por quê? Porque ele se reinventa todos os dias, né? Nasceu no dial, ganhou FM, migrou para a internet, virou stream, podcast, agora vídeo, mas nunca mudou a sua essência, que é estar junto. E no mundo que a gente vive hoje, né, tem telas, algoritmos e informações descartáveis, o rádio segue sendo a voz que faz companhia no trânsito, no trabalho, no campo, na cidade. É o companheiro que não pede atenção exclusiva, né? Ele simplesmente está lá na hora que você precisa. E é isso que eu entendo que mantém esta mídia relevante. Não é a tecnologia que define o rádio.

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1: Aí, né? É uma homenagem importante a todos aqueles que fazem parte aí dos veículos de rádio, né? Os profissionais e também, claro, aos nossos ouvintes. É hora do nosso primeiro intervalo. Daqui a pouquinho você acompanha uma entrevista ao vivo com o Cleuve José, da Mãezinha do Céu, que vem para falar sobre arrecadações para o Bazar Solidário. E também você, ouvinte, pode mandar mensagens aqui pra gente falando como o rádio faz a diferença no seu dia a dia, como alguns ouvintes que já mandaram aqui pra gente. Instante só.
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1: O dólar fechou em alta sobre o real ontem. A moeda norte-americana subiu 0,48% e é vendida a R$5,19. O principal índice da Bolsa Paulista fechou em queda. O Ibovespa caiu 0,99%. Nos Estados Unidos, o índice Dow Jones Industrial fechou em baixa de 0,31%. E o Nasdaq avançou 0,28%.
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9: 7:21.
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0: Estamos de volta com notícias de economia. Você quer deixar o patrimônio organizado, evitar dor de cabeça para a família também no futuro? Em Mato Grosso cresceu e muito o número de imóveis que são doados ainda em vida. Foram 2.139 escrituras públicas de doação em 2025 contra 964 em 2020, por exemplo. Um salto de 121%, segundo a ANOREG de Mato Grosso. O resultado do ano passado foi o segundo maior da série histórica, atrás apenas de 2024, quando foram registradas 2.382 doações. Casas, apartamentos, fazendas e outros bens podem entrar nessa conta. Uma das alternativas é a doação com reserva de usufruto. O imóvel muda de titularidade, mas o proprietário mantém direitos sobre o bem e sobre seus frutos. O advogado tributarista Alame Cândido explica os pontos positivos dessa estratégia.
1: Em termos de segurança, otimização fiscal, ele em muitos casos gera economia. É um processo seguro, processo de antecipação em vida, a doação de um patrimônio em vida com reserva de usufruto traz a segurança que o detentor do patrimônio precisa e quer, que é manter o controle sobre esse patrimônio. Ele passa a titularidade para os seus sucessores, mas com essa garantia de que as decisões e os frutos desse patrimônio permanecem ainda com ele, enquanto ele decidir ficar com essa segurança, com esse direito. O usufruto, ele pode se extinguir por um desejo próprio dele, que fez doação e reservou o usufruto, ou no falecimento. O processo, ele torna a sucessão mais simples, mais rápida e segura, porque o patrimônio já está na titularidade dos sucessores. O que será necessário após o evento do cancelamento do usufruto por vontade própria ou por falecimento é simplesmente a comunicação, a depender, obviamente, do órgão.
2: Pois é, e não é só a doação que pode entrar no planejamento, né? O holding familiar e testamento também são opções para organizar a sucessão. Mas não existe receita pronta. Cada família precisa considerar o patrimônio, os objetivos e os impactos tributários. A ideia é simples, é planejar enquanto há vida e possível decidir. Ao invés de deixar a família resolver tudo depois, né, Tâmara?
0: Verdade, Janaína. Planejamento e buscar ajuda aí de um profissional, né, que entenda deste assunto. E agora nós vamos falar de solidariedade, vamos falar também de amor ao próximo. E aqui em Sorriso, a Associação Mãezinha do Céu faz esse trabalho com sentimento aí de muito amor, de muito carinho, né, com as crianças que são atendidas. É um trabalho voltado a crianças, adolescentes, né, em situação de vulnerabilidade. E uma das formas de arrecadar recursos para esses projetos é o Bazar Solidário. Então, quem recebe aí, né, o bazar vai receber roupas, móveis, eletrodomésticos e outros objetos que estejam em bom estado. E para falar sobre essa corrente de amor, de solidariedade e como a população pode participar, a gente conversa agora com o Cleuvis José dos Santos, que é fundador, coordenador da Associação Mãezinha do Céu. Bom dia, seja bem-vindo, Cleuvis.
3: Bom dia, Tâmara, bom dia a todos que nos ouvem. Para nós é uma satisfação estar aqui e saber que hoje é convidado hoje é uma satisfação.
0: Agora sim, estamos ouvindo o Cleuvis.
3: É uma satisfação estar aqui, né? E convocar de novo. Hoje a gente está aí no mercado há 26 anos. E uma das fontes que mais tem nos dado subsídio lá para que a gente melhore as condições das oficinas é o recurso provindo do bazar. E a gente convoca mesmo a sociedade para que móveis, utensílios, como você falou, roupa, né, que esteja em bom uso, que eles possam nos doar. A gente busca também para que fomente, para que a gente melhore as condições dos atendimentos. Então, em cada fase, em cada etapa, a gente tem as particularidades. Antes a gente tinha um perfil de público e ele foi se evoluindo, foi mudando o perfil, e cada dia mais você precisa de profissionais com um olhar diferenciado para que isso né, seja ao nível da necessidade, principalmente é uma preocupação nossa de zelar pela fase de cada um, né? Então, isso tudo envolve recurso financeiro, né?
0: Olha, gente, quem não conhece ainda o trabalho da Mãezinha do Céu, é importante, você pode ir até lá para conhecer, né, os projetos que são realizados com as crianças e adolescentes em extraturno, né? Eles têm alimentação, eles têm um cuidado total, são vários profissionais ali que estão atuando para trazer, né, todos esses benefícios para as crianças. E o bazar é uma forma aí de transformar esses objetos que são doados pela população em recursos, como o Cleuvis falou, né, nessa corrente aí do bem. Muitas vezes as pessoas têm em casa, né, Cleuvis? Tem roupa, tem móveis, tem eletrodoméstico, tem lá alguma coisa que tá em bom estado de conservação, mas que não tá usando, que tá ali encostado. E como que as pessoas podem participar e encaminhar isso para o bazar?
3: Então, o desejo nosso é que eles levem lá, até para que vejam, vivam uma experiência, né? Porque é diferente o bazar com... Hoje a gente tem um prédio próprio só do bazar, antes era um caos, porque nós tínhamos uma sala que eu utilizava, daí depois terminava, eu guardava tudo. Hoje, pela graça de Deus e através de duas empresas, hoje nós temos um barracão que é próprio só para o bazar, né? Foi um recurso vindo da Defender, do Milho do Bem, e que a gente adquiriu o terreno e depois a Bertual Fertilizantes nos abençoou com o barracão. E hoje isso tem sido uma fonte de recurso, e eu falo assim, ó, as famílias que têm se beneficiado também de comprar esses objetos, eles vão lá como se fosse numa loja mesmo, porque a qualidade é nível Harvard. O que a gente leva para eles é uma experiência mesmo de ir lá comprar, ter um presente, né? Então, desde os utensílios, e tem algumas pessoas que falam, até tampa, que você fala, cara, não tem mais a panela, mas tem a tampa. Talvez tenha uma família lá que tem a panela e não tem a tampa e serve. Então, serve, assim, tudo que a gente acha que não vai ser útil, se tiver em boas condições, a gente reutiliza. Então, assim, eu faço um pedido para que você venha, faça parte, ajude. Hoje a gente está atendendo 220 crianças lá no contraturno, de 4 a 16 anos. E eu sempre digo assim, ó, é passível de, em todos os momentos, com aquilo que a gente tem, fazer a diferença na vida do outro. Então, você está convocado a viver uma experiência, ir lá conhecer o projeto, olhar como a gente trabalha lá no bazar e ver também as oficinas lá. Tudo que a gente utiliza, até em relação a produtos que pode ser usado depois lá. Até os vidros que a gente fala, ah, mas eu vou levar o vidro, leva, que a gente decora, use no artesanato, desenvolve as crianças e também faz com que isso devolva em recurso financeiro para dentro da casa.
2: Agora sim, Cleuvis, também é uma via de mão dupla, né? Quem ajuda, né, participa dessa corrente de solidariedade, mas também quem compra pode ajudar aí muito. Então, assim, como que essas vendas ajudam diretamente no atendimento oferecido pelo Mãezinha do Céu?
3: Ó, desde a prática da alimentação lá, que hoje a gente tem um sistema de buffet, então, assim, ele melhora todas as condições. Todas as oficinas, eles são irrigados pelo recurso do bazar. Desde a pedagogia, o material do administrativo, que a única fonte de recurso permanente é as vendas do bazar. Né? Nós temos alguns recursos que provêm do CMDCA, e ele já vem com carta marcada, que é ou folha de pagamento ou alguns projetos específicos. O do bazar, não, ele é todas as necessidades, ele vai cobrindo uma aqui, cobrindo aqui, e também tem alguns profissionais dentro da necessidade hoje, que é pago com recurso particular, e ele provém dali também. Então, hoje, assim, a gente foi um processo bem bacana, porque a gente foi crescendo ao longo do processo. E a gente tinha um bazar que ele era totalmente caseiro mesmo. O que que a gente fez? A gente trouxe um profissional da área do mercado, ele é dono de uma empresa, ele veio para dentro, ele deu uma consultoria na prática para nós. Então, assim, hoje esse projeto, ele tem como função também preparar os nossos adolescentes para o mercado de trabalho. Então, desde a triagem do produto, todos eles são marcado preço, hoje nós usamos cores. Então, assim, passa por esse processo, a gente tem como se fosse uma empresa mesmo, o estoque do que a gente tem é dado baixa, e as crianças participam desse processo. Então, assim, é muito mais do que é profissionalizante, quase, dá para dizer.
0: Cleuvis, então, só pra gente encerrar, quem tá nos ouvindo agora, tenho certeza que já tá separando lá em casa roupas, calçados, móveis, eletrodomésticos, né, os objetos que não estão em uso. Deixa o endereço, então, da Mãezinha, telefone, para que as pessoas possam fazer a doação.
3: É Rua Dona Bento, 201, ali no Jardim Amazônia. E nós temos também o telefone da nossa secretária aqui, que é o telefone da Mãezinha do Céu, que você pode ligar e tá agendando para que a gente pegue lá. É 996718866. Você vai falar com a Kelma lá. É 996718866.
0: Tá aí, né? Quem quiser participar dessa corrente aí de solidariedade, ajude a Mãezinha do Céu, você tá ajudando aí crianças, adolescentes a ter um futuro melhor, né? E contribuindo com esse trabalho lindo da Mãezinha. Obrigado, Cleuves. Sim.
3: Eu posso encerrar com a oração nossa? É sempre o... É bem simples, mas é objetiva e é um caminho que a gente faz lá dentro. Então ela diz assim, ó, que no meu andar o Senhor evangelize, que no meu agir o Senhor se manifeste, que no meu jeito de ser o Senhor cure e liberte, que nas adversidades consiga eu ter as mesmas atitudes que Jesus teria estando no meu lugar. Que assim seja, amém. Então fica
0: amém.
3: Aí a nossa gratidão a todos vocês que nos ouvem hoje.
0: Obrigada, Cleuves. E nós vamos para mais um intervalo e na volta a gente fala sobre casos de brucelose humana que agora devem ser obrigatoriamente informados à vigilância epidemiológica pelos serviços de saúde e também por laboratórios. E vamos ouvir também aí nossos ouvintes nesta data especial em que comemoramos o Dia do Rádio e também os 15 anos da Centro América FM.
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1: Em Sorriso, a soja encerrou com alta no preço. A saca do grão está sendo vendida a R$ 139,50. O valor do milho também teve queda e o produto é vendido a R$ 49,60 a saca. A arroba do algodão registrou alta no preço ontem e a pluma é negociada a R$ 131,20. E o preço da arroba do boi registrou alta, sendo comercializada a R$ 325,82. Os dados são do IMEA, Instituto Mato Grossense de Economia Agropecuária.
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1: Muito bem, estamos de volta com notícias do agro. A suspensão das importações de carne bovina brasileira pela União Europeia pode afetar diretamente a pecuária aqui de Mato Grosso. O estado, que tem um dos maiores rebanhos bovinos do país, também participa desse mercado de corte de maior valor, que exige qualidade, sanidade e rastreabilidade. E quem nos explica melhor sobre este assunto é a Fernanda Piva.
2: Com a suspensão, frigoríficos e pecuaristas que investiram para atender esse mercado podem ter mais dificuldades para destinar esses cortes à Europa. Isso pode reduzir a valorização do boi preparado para a cota e adiar novos investimentos em rastreabilidade e qualidade. O impacto também pode chegar aos frigoríficos instalados em Mato Grosso, já que o estado tem forte participação nas exportações de carne bovina. Com menos espaço para um mercado de maior valor agregado, as empresas podem precisar redirecionar parte da produção para outros destinos. A cota Hilton envolve cerca de 8.900 toneladas de carne brasileira por ciclo e pode gerar valores mais altos do que as exportações tradicionais para a Europa. Para Mato Grosso, o episódio reforça a importância da rastreabilidade e da adequação dos rebanhos às exigências dos mercados internacionais. Fernanda Piva, para o Primeira Página.
3: E agora a gente volta falando de um caso também muito importante, né? Um assunto muito importante, que é a brucelose humana. Em Mato Grosso, os casos de brucelose humana agora devem ser obrigatoriamente informados à vigilância epidemiológica pelos serviços de saúde e laboratórios públicos e privados. A medida deve ampliar o acompanhamento da doença e contribuir para a identificação de áreas e grupos com maior risco de contaminação.
1: Pois é, e entre os sinais de alerta estão febre, calafrio, suor noturno, cansaço e dores musculares ou nas articulações. E com esses sintomas, eles aparecem também aí em outras doenças, é importante informar o profissional de saúde se houve contato com animais ou consumo de alimentos de origem animal sem inspeção. A médica veterinária Giovana Castro explica pra gente a importância da prevenção e dos cuidados para evitar a doença.
4: Com a notificação obrigatória dos casos de brucelose, cada caso identificado é uma oportunidade de investigar onde e como aquela pessoa foi infectada. Assim, é possível investigar os rebanhos envolvidos, orientar os trabalhadores e também adotar medidas de prevenção. Para o Mato Grosso, isso é ainda mais relevante pela importância da pecuária bovina no estado. Como a brucelose pode afetar diversos órgãos e sistemas, ela acaba se assemelhando a outras infecções. Então, podem ocorrer dor de cabeça, dores musculares, dores articulares, abdominais e também nas costas. Em outros casos, a infecção pode não apresentar nenhum sintoma. Por isso, assim que surgirem os primeiros sintomas, é essencial procurar um médico para ser avaliado. O tratamento da brucelose humana é feito com antibióticos e está disponível pelo Sistema Único de Saúde, o SUS.
3: É, e a brucelose é uma doença que pode passar dos animais para os seres humanos, principalmente pelo contato com animais infectados e secreções, ou até mesmo pelo consumo de leite cru e derivados sem inspeção.
1: Pois é, né? Quando esses materiais, esses produtos estão em contato direto com animais ou materiais biológicos, né? Trabalhadores rurais também, médicos veterinários, profissionais de frigoríficos e de laboratórios estão aí entre os mais expostos. E a médica veterinária nos explica quais são os cuidados que devem ser tomados no dia a dia para reduzir o risco de contaminação.
4: A doença acomete com maior frequência os trabalhadores rurais, como os vaqueiros, aqueles que tratam os animais, os produtores de carne, leite, queijo, os veterinários, trabalhadores de frigorífico e trabalhadores de laboratórios. Não existe uma vacina efetiva. Para reduzir o risco, o Ministério da Saúde recomenda consumir apenas leite fervido ou pasteurizado, cozinhar bem carnes e vísceras, usar equipamentos de proteção durante o manejo de animais e manter a higiene dos ambientes de produção animal. Todas essas medidas são fundamentais para prevenir a doença.
1: E vamos à nossa previsão do tempo.
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1: hoje dia de sol com aumento de nuvens. A partir da tarde, há uma possibilidade de pancadas de chuva. A mínima registrada foi de 29, máxima de 33 graus. E a gente segue falando sobre o clima, porque o INMET, o Instituto Nacional de Meteorologia, emitiu ontem um alerta amarelo de tempestade aqui para Sorriso e outros municípios da região norte aqui do estado. O aviso começou à meia-noite dessa quinta-feira e amplia para certas instabilidades nesta sexta-feira, com previsão, sim, de alguma chuva mais intensa ao longo do dia. A expectativa é de chuva entre 20 e 30 milímetros, podendo chegar a 50 milímetros cúbicos acumulados no dia. E também a previsão de rajadas de vento. Então, vamos ouvir o que disse a meteorologista do INMET, Cláudia Valéria, sobre este alerta, né? E riscos aí também, inclusive aí de quedas de galho, né? Queda de granizo e também danos a plantações. Vamos ouvi-la.
0: Estamos aí com alerta aí de possível temporal, né? Estamos entre duas frentes de chuva. E nós orientamos os moradores que evitem transitar tanto a pé, de moto, de carro, em horário que esteja chovendo. Perca uns 10 minutos, 15 minutos ali, pare, não saia nesse horário, atrase um pouco para evitar, porque você está transitando e de repente tem um bueiro que perdeu a tampa em virtude da força da água ali e você pode cair dentro. Se cair com o carro, tranquilo, que é menos mal, porém pode haver danos, né? E se cair de moto ou a pé ou de bicicleta, pode ser complicado, né? Evitar nesse horário, perca um pouco de tempo, mas aguarde um pouco as águas pararem, né? Também evitar se esconder debaixo de árvores, esconder da chuva debaixo de árvores, né? Nós temos bastante árvores aí na cidade e às vezes tem algumas árvores que param um pouco da chuva. Evitar se esconder, porque nós temos já incidência de raios aí na região, tá? Então vamos evitar. E evitar também estacionar carros debaixo de árvores, porque está havendo queda de galhos que nós não queremos, são danos aí, veio, e pode vir até machucar alguém. Pedir para as pessoas tomarem o máximo cuidado aí e aproveitar o pessoal aí antes que chova, fazer a limpeza das casas, das suas residências, né? Procure a equipe especializada para fazer essa limpeza dessas casas, para que evite acidentes, para que se evite machucar, né? Vamos evitar aí, vamos tomar o máximo cuidado.
1: Nós ouvimos aí o coordenador da Vigilância, da Defesa Civil aqui de Sorriso, o Sargento Alberto dos Santos, fazendo esse alerta aí à população, né? Que durante esses períodos de tempestade, as pessoas devem sim evitar, né? Ficar estacionado embaixo de árvore, ficar embaixo de árvore, de placas, de estruturas metálicas que possam cair. São alguns dos cuidados quando ocorrem aí algum tipo de temporal. E em caso de emergência, você também pode acionar a Defesa Civil pelo 199 e também o Corpo de Bombeiros pelo 193. E a hora do nosso quadro Tá Lendo o Quê?
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1: 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Mas quando os antigos donos desaparecem, uma nova disputa pelo poder começa. 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
7: E aí, tá lendo o quê?
8: O que acontece quando aqueles que lutaram contra o poder chegam ao poder? Em A Revolução dos Bichos, George Orwell cria uma fazenda onde os animais estão cansados de trabalhar para os humanos. Eles acreditam que existe uma vida melhor, uma vida em que todos possam ser livres, todos possam ter os mesmos direitos e todos possam decidir o próprio destino. Os animais se revoltam, o fazendeiro é expulso e, por um momento, parece que a revolução venceu. Mas então surge uma nova disputa. Os porcos, considerados os animais mais inteligentes da fazenda, começam a assumir posições de liderança. Entre eles está Napoleão. E o discurso da igualdade começa, pouco a pouco, a mudar.
9: Todos os animais são iguais.
8: No começo, essa parece ser a promessa de uma sociedade nova. mas as regras começam a ser alteradas. Privilégios aparecem. A memória dos animais é manipulada. E aquilo que era para ser uma revolução contra a opressão começa a reproduzir exatamente aquilo que pretendia combater. Orwell escreve uma fábula, mas por trás dos animais está uma discussão sobre poder, propaganda e manipulação. Sobre como uma promessa pode ser usada para conquistar confiança. E como o discurso pode mudar quando quem fala já está sentado no lugar de quem mandava. A fazenda muda, os governantes mudam, as regras mudam, mas uma coisa permanece, a necessidade de questionar quem controla a narrativa.
10: Alguns animais são mais iguais que outros.
8: A frase é absurda. E justamente por isso é tão poderosa. Porque mostra como uma sociedade pode aceitar contradições quando aqueles que controlam a informação também controlam a memória. A Revolução dos Bichos é uma fábula curta, mas suas perguntas são enormes. Quem tem o poder? Quem conta a história? E quem está disposto a acreditar nela? Talvez a grande lição de Orwell seja simples. Liberdade não é apenas conquistar o poder. É também impedir que o poder se torne absoluto. E aí, tá lendo o quê? Conta pra gente.
11: 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Esse conteúdo foi produzido com auxílio de inteligência artificial.
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1: E olha só, hoje é o Dia Nacional do Rádio. Você, ouvinte, pode participar mandando a sua mensagem, falando como o rádio faz a diferença aí na sua vida, no seu dia a dia. O que você mais gosta de ouvir? Manda aqui pra gente, é um instante só.
12: Eu ouço a Central América praticamente todos os dias. Eu ouço a Central América.
13: Meu nome é Alisson, eu escuto a rádio há 4 anos, depois que eu comecei a trabalhar de motorista de aplicativo.
14: Eu ligo meu rádio às 6 horas. Eu gosto de ouvir o Café Sertanejo, gosto de ouvir o jornal. E o rádio, para mim, é uma companhia. Ele me traz as horas para eu não me perder nas coisas. A hora que eu estou ouvindo o jornal, estou fazendo meu almoço, estou limpando a casa, lavando a roupa, cuidando do meu netinho. Então o rádio para mim, ele é uma companhia, uma diversão. Ele é tudo de bom.
15: Bom dia, bom dia. O que eu mais gosto na Central América é que a Central América tem os melhores locutores. É uma emissora recheada de informações e entretenimento. Eu sou super fã da Central América. Passo o dia inteiro, basicamente, usando a Central América dentro do meu carro, trabalhando.
16: Bom dia, bom dia, bom dia para todos aí. Parabéns para vocês aí hoje, comemorando o Dia do Rádio. Esse órgão de comunicação muito importante para nós. Eu mesmo aqui, sempre eu sintonizo desde as 6 da manhã, né, já estou escutando a Central América. Não perco nem um dia a primeira página, desde Cuiabá, de vocês aqui local, né. Quero parabenizar a todos vocês aí, jornalista, locutor da rádio, que tenham uma ótima final de semana e abençoado por Deus. Parabéns para todos os radialistas. Elias, bem-vindo aqui do bairro Nova Aliança.
1: Lá
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1: Chegando por aqui o Flávio Santos com as notícias do esporte. Bom dia, Flávio.
2: Olá, muito bom dia para você que está sempre ligado com a gente aqui no Primeira Página, na Centro América FM. Vamos iniciar o esporte falando do amistoso da seleção brasileira que neste momento está enfrentando a Austrália, né? Novo ciclo, né? Caras novas vestindo a camisa da seleção comandada pelo técnico Carlo Ancelotti. Por enquanto, a Austrália vai vencendo por 1-0, gol de falta marcado agora há pouco, e a TV Centro América está transmitindo ao vivo esse amistoso primeiro pós-Copa do Mundo, lembrando que na terça-feira tem novamente seleção com amistoso às 6 horas da manhã. Vamos agora destacar o brasileiro da Série B. Vamos ter a 30ª rodada começando hoje com 2 jogos, Novo Horizontino e São Bernardo às 6:30 e Vila Nova e Londrina às 7:30 da noite. O CRB enfrenta o Cuiabá no domingo, tá? Esse jogo do Cuiabá no domingo, no estádio Rei Pelé, em Maceió, Alagoas. O CRB é o 8º com 45 pontos, o Cuiabá é o 10º com 43 pontos, o Cuiabá em busca de uma vaga no G6 da Série B. Na Copa FMF, tivemos no meio de semana o Irapuru 1, Várzea Grande 4, esse jogo em Campo Verde. E em Rondonópolis, o União fez 1-0 no Chapada. 6 pontos, hein? Tem União, o Várzea Grande também 6 pontos, os dois times dividindo a liderança do grupo. Amanhã, sábado, tem Cacerense e Cuiabá. Esse jogo será em Cáceres, no estádio Geraldão, às 7 da noite. E no domingo, o Campo Novo recebe o Sorriso, esse jogo às 4 horas da tarde. E lembrando também que amanhã, sábado, tem o Grande Prêmio de Fórmula 1 do Azerbaijão, 7 horas da manhã, e será ao vivo no Sport TV 3. Bom dia, bom fim de semana para você e até segunda-feira.
1: E tem início hoje as Olimpíadas da Pessoa Idosa aqui em Sorriso, e quem traz os detalhes é a Janaína Oliveira.
3: Esporte, movimento e convivência social também fazem parte de um envelhecimento mais ativo. E em Sorriso, cerca de 250 idosos devem colocar isso em prática durante a 19ª edição das Olimpíadas da Pessoa Idosa. A programação reúne diferentes modalidades, entre elas vôlei adaptado, sinuca, bocha, dança de salão, jogos de cartas, entre outros. Além da competição, a proposta é estimular a integração e a participação social na terceira idade. Como detalha, Silvana Bezerra, coordenadora do Centro de Convivência da Pessoa Idosa.
4: Da sexta-feira haverá a abertura das Olimpíadas. E na sequência, continuaremos com jogos do vôlei adaptado. É um momento muito esperado pelos nossos idosos, onde a família participa fazendo torcida, e certamente será um momento marcante, inesquecível.
3: As disputas começam com vôlei adaptado nesta sexta-feira no ginásio Domingão. As demais modalidades serão realizadas entre do CCPI. Silvana Bezerra destaca que o encerramento será realizado no dia 2 de outubro com dança de salão, entrega de medalhas e matinê.
4: Todas as modalidades, os participantes da competição terão acompanhamento dos educadores físicos e demais integrantes do CCPI. No dia 2, o encerramento das Olimpíadas contará com a dança de salão, entrega de medalhas e o tradicional matinê e a comemoração também dos aniversariantes do mês. Então, nós gostaríamos de convidar toda a comunidade de Sorriso para participar, para prestigiar os nossos idosos.
3: Janaína Oliveira para o Primeira Página.
1: E com esta informação, nós encerramos o Primeira Página desta sexta-feira. Claro, sempre agradecendo você, ouvinte, que faz parte desta história, né? Do rádio, da Centro América FM também. Você é muito importante pra gente, que dá o nosso feedback, né? Que nos acompanha aí no dia a dia. Muito obrigada pela sua audiência.
5: E hoje uma programação especial nesse Dia Nacional do Rádio. E a gente pede para que você fique com a gente, conferindo a nossa programação, e mais informações você confere também ao longo do dia. A gente deseja uma ótima sexta-feira e até segunda.
1: Um abraço, bom final de semana e até lá.

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7: Bom dia, bom dia. Sexta-feira, sextamos, graças a Deus. 25 de setembro de 2026, estou chegando para ficar com você nessa manhã de céu já ensolarado, 28 graus, por aqui o Fabiano Lins. Hoje é uma data muito especial. Hoje, 25 de setembro, é um dia muito especial, é o Dia Nacional do Rádio. O rádio brasileiro começou sua história em 1922 e em 2025 essa data foi oficialmente reconhecida em homenagem a Edgar Roquette Pinto, um dos pioneiros da nossa radiodifusão. Mas hoje, gente, eu quero falar do que o rádio significa para mim. É isso mesmo. Porque o rádio não é só abrir o microfone e falar. É profissão, é paixão, é responsabilidade, é vida. É saber que do outro lado existe alguém ouvindo, esperando uma informação, uma música, um sorriso. É tudo isso. E simplesmente uma companhia. Ao longo da minha caminhada, eu vivi muitas coisas atrás desse microfone. Eu conheci lugares, pessoas, histórias, aprendi, recomecei, cresci. E uma coisa nunca mudou: o amor pelo rádio. Porque quando eu olho para esse microfone, eu não vejo apenas um equipamento. Eu vejo sonhos, trabalho, histórias. Eu vejo a minha vida. E vejo você, é? Você que está aí do outro lado agora. Porque sem você não existe rádio. Feliz Dia Nacional do Rádio. Eu sou o Fabiano Lins e é um orgulho enorme fazer rádio para você diariamente aqui pela Centro América. E aproveitando que estamos falando sobre o Dia do Rádio, tá chegando aquela nossa mensagem aqui de otimismo, de reflexão, para você começar bem motivado essa manhã de sexta-feira. Chegamos ao fim de mais uma semana e hoje, Dia Nacional do Rádio, fica uma reflexão especial. Assim como o rádio, a vida também é feita de vozes, caminhos, encontros e histórias. Ao longo dessa semana falamos sobre não correr demais, recalcular a rota e entender que cada coisa tem o seu tempo. E talvez a maior lição seja essa: não importa apenas onde você quer chegar, mas o que você está vivendo enquanto caminha. Valorize as pessoas que caminham ao seu lado, agradeça pelas oportunidades, aprenda com os dias difíceis e quando a vida aparecer fora de sintonia, não perca a fé. Deus conhece a sua história, entende os seus silêncios e continua guiando os seus passos. Assim, como uma boa mensagem chega pelo rádio e encontra alguém do outro lado, que hoje você também possa ser uma mensagem de esperança para alguém. Feche essa semana com gratidão pelo que viveu, fé pelo que ainda virá e paz no coração. E lembre-se, a vida continua transmitindo novas oportunidades. Basta manter o coração sintonizado em Deus. Uma sexta-feira abençoada para você e um feliz Dia Nacional do Rádio.

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0: Toda Mulher, numa versão agora sertaneja na voz de Brito e Samuel, clássico lá dos anos 90, sucesso com o grupo Cara Metade, Vavá e Companhia, fechando a primeira sequência nossa de hoje, dessa sexta-feirona, João Gomes, o som da energia, do outro lado do rádio com Vitor e Léo, a nossa homenagem ao Dia do Rádio. Nosso WhatsApp já tá bombando de participações aqui. Deixa eu dar um bom dia pra Jô Sonita, a Fátima do São Domingos também, tá aqui participando. Parabéns pelo Dia do Rádio. É, maravilhosa mensagem. Quando me mudei para Sorriso, eu me sentia sozinha até descobrir a Centro América e passei a ouvir todos os dias. É uma história muito linda. Estou abreviando. Aí não sentia mais sozinha. Tenho minha família aqui, mas todos para o trabalho. Vindo do estado de São Paulo, Mirandópolis, é isso? Né, Fátima? Obrigado pelo carinho, saber que você tá aqui com a gente todos os dias. Bom dia para Cirlei também, aqui é o Marcelo de Maria, bom dia, bom dia. Bom dia para Bárbara também, quem mais aqui participando? A Daniele também, bom dia, Dani, tudo bem? Bom dia aqui... A Fabiana me achará. Bom dia aqui também para o Índio Azulejista. Um abraço, Índio. Sempre junto com a Centro América. O Antônio também, no Bela Vista. Depois eu vou ouvir alguns áudios, tá bom? Antes de eu falar para você, o Jefferson. Também, bom dia, Gilmar Alves no Rota do Sol. Chegou mensagem agora aqui pra gente. O Adão Oliveira, bom dia, Adão. Adão tá comigo desde o Café Sertanejo. O Adão geralmente chega primeiro que eu aqui na rádio. Oi, Lenice. Bom dia, lindona. Parabéns pelo Dia do Rádio, minha companhia de todos os dias. Abraço pra você, Lenice. Lenice é esposa do Adão, ó. Estão sincronizados os dois. No mesmo momento que o Adão mandou mensagem, a Lenice também. Alô, Lourenço. Bom dia, tá aqui parabenizando a gente. Vocês são os melhores. Todos os dias ouço vocês aqui na obra. Valeu, Lourenço. Aproveitando, vou deixar um recado para você, fã, que tá aí acompanhando a gente. Hoje nós queremos saber o seguinte. Como é o Dia do Rádio, a gente quer saber como e onde você escuta a nossa rádio no seu dia a dia. Manda um áudio bem curtinho pra gente aí, aqui no nosso WhatsApp, dizendo o seu nome e onde o nosso som te acompanha diariamente. É na frequência 89,3 no tradicional rádio. Você nos ouve no site, você nos ouve pelo nosso aplicativo ou você ouve a gente na Alexa, tá? Vamos selecionar aqui os melhores áudios, a gente vai colocar aqui no ar hoje para compartilharmos juntos. Fechou? 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
0: 8:24.
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6: Na capital do agro, céu ensolarado. A temperatura agora é de 28 graus.
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0: Bom dia, Fabiana, é a Márcia. Eu ouço o dia todo, todo dia, no radinho.
1: Bom dia, Fabiana. Eu quero hoje te parabenizar por fazer parte desta rádio, que ela é tão, tão útil para o nosso povo, para nós e para todos. Então, eu quero te dizer que a arte da rádio nos faz alegrar, nos faz

0: esquecer de tristezas com as músicas, e tudo de bom, Fabiano. Nesse momento não tem nem palavras, porque a rádio, ela tá comigo desde criança, eu escutava meus avós, meus pais, e agora eu, né? muito obrigada mesmo por nos trazer as informações, as músicas, as alegrias. Parabéns, Fabiana. Parabéns mesmo. Não só você, mas todos que fazem parte da Rádio Centro América.
1: Bom dia, meu nome é...

Vai lá, locutor, diga pra ela, conta pra ela. Léo Magalhães, amigo locutor, foi indicação aqui do nosso ouvinte fã, que o Loredi, lá no Projeto Casulo. Boa pedida, viu, Loredi? Fechando muito bem aqui a nossa sequência, 8h39. Gustavo Lima, Bala Alojada, pena que você já namora, o Marcos Belucci foi a primeira. Ó, tem vários ouvintes mandando áudios aqui pra gente, vou estar colocando os áudios de vocês entre a programação nossa aqui musical, tá? Muito feliz de saber que vocês estão aí todos os dias. Tem ouvintes que nunca participam aqui do programa, mas sempre tá aí ouvindo o rádio diariamente, no trabalho, em casa. É, muitos fãs dizendo que o rádio faz parte da vida, da rotina diária. É muito bom, deixa a gente muito feliz. É combustível para o locutor aqui manter essa alegria diariamente para cada um de você. E tem prêmio rolando para você, viu, fã? É a Centro América comemorando hoje o dia do rádio. A Centro América amanhã de aniversário. Uma programação recheada de prêmios para você. Quem faz o aniversário é a rádio, mas quem leva os presentes são vocês. 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
1: Tá chegando a primeira edição de hoje aqui do Centro América News, a informação com a Tâmara Figueiredo. Bom dia para você.
2: Bom dia, Fabiano Lins. Bom dia aos ouvintes do Centro América News. O INMET, Instituto Nacional de Meteorologia, emitiu um alerta amarelo para 92 cidades de Mato Grosso, sinalizando o avanço de uma frente de instabilidade, que pode causar chuvas fortes, quedas de temperatura, quedas de galho e rajadas de vento expressivas. O alerta ganhou mais força nesta quinta-feira, mas segue também nesta sexta-feira, concentrando um volume mais intenso de chuvas. A mudança atinge municípios aqui da região do Médio Norte, como Sorriso, Lucas do Rio Verde e Nova Mutum. De acordo com o boletim do INMET, a precipitação pode alcançar 50 milímetros ao longo do dia e rajadas de vento de até 60 quilômetros por hora. A instabilidade atmosférica é provocada por deslocamento de massas úmidas vindas de outras regiões do país, criando um cenário propício para tempestades. A Defesa Civil reforça orientações à população para evitar acidentes domésticos e nas ruas, como evitar estacionar veículos nas proximidades de árvores, torres de transmissão de energia ou placas de publicidade. Em casa, desconectar aparelhos eletrônicos mais sensíveis da tomada para evitar a queima por conta de quedas de raios. Em casos de emergência, a Defesa Civil atende pelo telefone 199 e o Corpo de Bombeiros pelo 193. Outras notícias a qualquer momento com mais um Centro América News.
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Centro América, rádio que só tem fã. Aqui o som do Lucas Igor, Flash. Tá rolando sorteio pra você daqui a pouquinho. Antes, deixa eu dar uma passada aqui no WhatsApp. Bom dia pra Janaína, tá ouvindo aqui a gente, a Ronilda Moraes. Um bom dia pro Clemerson. Ele deixou uma mensagem: o rádio é um meio de comunicação do aprendizado. É com ele que aprendo, que aprendemos a ouvir, a ser e a sentir. Sempre presente na casa das famílias brasileiras. Ele se tornou instrumentos de aprendizado da vida e do mundo. Obrigado, viu, Clemerson, pela mensagem. O Marcos está aqui também ligado com a gente, participando. A Camila também, o Rafael Nogueira, a Reilane, o José Veras, a Silmara. Bom dia, Brenda, tudo bem? A Romilda também no Mário Reiter, a Meira, Meire Van, mandou a foto do som dela aqui, onde ela ouve a gente todos os dias. Bom dia pra Jaqueline. Oi, Jaque. Jéssica, tudo bem? O Elton também tá aqui participando com a gente. Quem mais, produção? A Maiane Andressa. A Maria de Souza também deixou aquele bom dia. O Jefferson tá perguntando: o que tá rolando de sorteio? Tô chegando agora, Fabiano. Tô perdidão ainda. Ô Jefferson, você curte aquele flashback? Você da época, você nasceu em que ano? Você é da década de 80, década de 90? Pois é, amanhã tem showzaço aqui em Sorriso, I Love Disco, da Live Lounge Bar, trazendo a noite dançante, de muito flashback, no comando da noite, o DJ Gilberto é o bicho, e ainda outros DJs. Tem um par de ingresso, camarote e um combo driz pra você participar agora, deixar o nome completo com o telefone, vai responder pra gente qual flashback não pode faltar no I Love Disco.

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2: É um Sorri Norte chegando aqui na programação do Manhã 89, para juntos parabenizarmos aqui os fãs da Centro-América, os famosos, as celebridades. Quem tá de aniversário hoje é a Glória Pérez, autora de telenovelas brasileiras, nascida no Rio Branco em 1948. Will Smith, ator, cantor e produtor norte-americano, nascido em 1968. Quero parabenizar você, ouvinte fã, que hoje também está completando mais um ano de vida.
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0: Centro América, rádio que só tem fã, Saudade Inconveniente, Grupo Menos é Mais com o Pablo, o Rei da Sofrência, para fechar a primeira hora aqui do nosso manhã de hoje. Quero agradecer as participações, os nossos ouvintes estão aqui mandando aquele áudio. Hoje, dia do rádio, a gente quer saber como e onde você escuta a nossa rádio no seu dia a dia. Manda aquele áudio bem curtinho aqui no nosso WhatsApp, dizendo o seu nome e onde o nosso som te acompanha. É na frequência 89,3 no seu tradicional rádio, ou você ouve a gente pelo nosso site, ouve a gente pelo nosso aplicativo, ou acompanha o programa aí na Alexa. Conta pra gente no nosso WhatsApp. Produção, vamos de sorteio? Tá saindo agora um par de ingressos, camarote, mais um combo Dris, lá tá rolando na Live Lounge Bar com, hoje não, é amanhã ainda, tá? Com o showzaço do DJ Gilberto El Bicho e outros DJ na festa de flashback. I Love Disco é o nome da festa. Quem tá levando o par de ingresso, o camarote, é Alisson Bruno da Cruz, final do telefone 1067. Atenção, Alisson Bruno da Cruz, você vai passar aqui na portaria da Centro América, tá? Hoje ainda, no horário comercial, documento com foto para retirar aqui o seu par de ingresso, camarote, nosso horário comercial das 8h ao meio-dia e da 1h30 até as 6 da tarde.
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3: Oi, tudo bem? Chegou o momento de contar mais uma história de um grande sucesso. Você já parou para pensar nas histórias por trás das suas músicas preferidas? Provavelmente você tem músicas que marcam momentos importantes na sua vida. Ou aquelas que você escolhe como preferida pela letra, pela melodia ou pelo artista. Apesar de alguns de nós não cantar nada bem, não ter familiar músico, nem conseguir tocar nenhum instrumento musical, temos uma relação muito forte com a música, principalmente aquelas que chamamos de atemporais ou clássicos. Dentre tantas músicas que contam histórias, muitas foram criadas de forma muito simples, sem uma intenção de grande aprofundamento por trás da letra. Ainda assim, elas têm o poder de empregar significados para cada pessoa.

0: música linda é essa? Eu digo, qual? Essa está tocando. Aí, botei na minha cabeça, toquei umas 3 vezes, 4 vezes depois, a mesma coisa que tá. E aí eu fiz a letra na hora. E a letra, ela se refere justamente a tudo que eu vi naquele dia.
1: No Sucesso Que Você Não Esquece, de 1983, do álbum Anjo Avesso, Anunciação.

0: assim, contamos mais uma história de um grande clássico da música mundial. E tem muita música pra gente falar a respeito. Eu sou Paulo Vaz e te convido para a próxima edição do Sucesso que Você Não Esquece. Bye, bye.
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0: de papo de novela, resumo do que rola no capítulo de hoje da novela Nobreza do Amor, essa novela das seis da Globo que você acompanha na tela da TV Centro América, no canal 7.1 digital. Capítulo dessa sexta, dia 25, o Miguel vai perceber que o invasor morreu e vai entrar em desespero. A Mirinho vai afirmar que assumirá os negócios do pai, mesmo com Ana Maria lembrando que a vontade de Casimiro precisa ser respeitada. O conflito vai aumentar quando ele anunciar a Tonho que pretende vender o engenho. O Tonho vai prometer aos trabalhadores que ninguém ficará sem terra. Em uma boa notícia, Niara vai receber alta do hospital. No final, um homem armado vai invadir o armazém de Miguel, provocando um grave acidente. É o resumo do que rola no capítulo de hoje da novela Nobreza do Amor, que você acompanha logo mais na tela da TV Centro América.
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4: Vamos nessa, bom dia, bom dia. Sexta-feira, sextamos, 25 de setembro de 2026. Manhã de céu ensolarado, 32 graus marcando agora na capital do agro. Aqui o Fabiano Lins, vamos até às 10 da manhã, essa primeira parte é comigo. Tem prêmio rolando, já já vou abrir mais uma rodada. Hoje é o dia do rádio e hoje nós queremos saber o seguinte de você, fã. Como e onde você escuta a nossa rádio no seu dia a dia? O nome e onde o nosso som te acompanha diariamente aí, tá? É na frequência 89.

0: 89,3 no tradicional rádio. Você nos ouve no site, no nosso aplicativo ou na Alexa. Os melhores recados, tá? Os melhores áudios a gente vai rolar aqui no ar.
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0: Elias. Elias, bem-vindo aqui do bairro Nova Aliança. Parabéns aí pelo dia do rádio. Esse importante meio de comunicação que é o rádio. Eu sou apaixonado pelo rádio. Olha, eu tenho um rádio que ele tem placa solar. Ele não descarrega a bateria. Aqui é ligado das 6 da manhã à noite na Transamérica FM. Escuto todo dia as informações em primeira página de Cuiabá, depois aqui local, em seguida sua programação. E assim vai o dia. Abraço para todos vocês aí, radialista. Que Deus abençoe a todos.
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2: Bom dia, Fabiana, que é Romilda, do Mário Caiter. Eu quero agradecer hoje, que é o dia do rádio, de proporcionar todo dia a companhia de vocês. E faz parte do meu dia a dia e está fazendo parte da minha vida há muito tempo já. Parabéns para vocês. Valeu!

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0: Centro América Rádio, que só tem fã. E atenção, nesse domingo, dia 27, tem a tradicional festa da comunidade São Miguel Arcanjo. Início às 7 da manhã, com Santa Missa, ao meio-dia, aquela baita churrascada e depois o matinê dançante. Claro que os nossos fãs não podem perder essa festa. Eu tenho para você hoje aqui um vale churrasco de 3 quilos lá da festa da Igreja São Miguel Arcanjo. Para participar, só deixar o seu nome completo com o telefone aqui no nosso WhatsApp.
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0: Bom dia, Fabiano. Bom dia, Centro América. Parabéns pelo dia do radialista, pelos 15 anos da Centro América. Fabiano, eu levo a Centro América comigo basicamente o dia inteiro. Eu trabalho com entregas na rua e eu ligo, dou a partida no carro, automaticamente o rádio já liga e é ligado direto na frequência da Centro América. Eu passo o dia inteiro ouvindo, carregando a Centro América por as ruas de Sorriso. Bom dia, parabéns a todos.
1: Oi, Fabiano, bom dia, aqui é o Sirene. Eu estou passando para parabenizar a toda a equipe da Centro América e dizer que o rádio, ele é muito importante no nosso dia a dia. Eu aqui mesmo, no meu trabalho, eu já chego aqui de manhã, a primeira coisa que eu faço é pegar o meu radinho, colocar aqui em cima, perto de onde eu fico trabalhando, e é o dia todo ouvindo essa rádio. E desde criança, sim. Eu gosto muito de ouvir rádio, não sou muito de televisão, sou muito de rádio. Então, assim, vocês são a nossa companhia de todos os dias. Parabéns a toda a equipe da Centro América, parabéns para todos os radialistas, né, que faz o nosso dia muito melhor. Parabéns a todos vocês aí.
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2: Tá chegando mais uma edição aqui do Centro América News. A informação com a Tamara Figueiredo. Bem-vinda, Tamara, de volta.
3: Olá, bom dia, Fabiano Lins, de volta com mais informações aqui no Centro América News. Uma queda de 60% no volume de focos de calor registrados entre janeiro e setembro marcou o balanço ambiental de Mato Grosso, segundo dados do BD Queimadas do INPE. Os índices consolidados mostram 8.604 ocorrências no acumulado deste ano, frente a 21.580 registros contabilizados no mesmo intervalo de tempo ao longo da última década. Entre julho e setembro, o estado somou 5.606 focos de calor, uma queda de 67%. Em comparação com a média histórica de 17.088 ocorrências para o mesmo período do ano. O governo estadual destinou 134 milhões de reais para o plano de operações da temporada de incêndios florestais. A proibição do uso do fogo para limpeza e manejo de áreas rurais em Mato Grosso permanece vigente até o dia 30 de novembro. Outras notícias a qualquer momento com mais um Centro América News.
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0: lá na Paulzini, a antologia. 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

0: Bom dia, Fabiano. Tudo bem? Feliz dia do radialista, feliz do rádio pra vocês. Me chamo Lenimar de Jesus. Pra mim, o rádio é a melhor companhia, porque eu trabalho de diarista, né, o dia inteiro. Então, pra mim, o rádio é a melhor companhia. Eu fico no serviço, escutando rádio o dia todo. Pra mim, é ótimo. Adoro vocês tudo. Adoro vocês tudo. Bom dia, feliz. E eu escuto pela Alexa, né? Rádio pela Alexa e pelo rádio também. No meu serviço pela Alexa e em casa pelo rádio.
1: Oi, bom dia. Eu sou o Odalho, moro aqui no São Mateus. Já escuto vocês há 15 anos. Parabéns pelo dia do rádio.
2: Bom dia, Fabiano. Tudo bem? É a Mari. Então, eu escuto a rádio pelo meu celular. Eu baixei o aplicativo e conecto a frequência 89,3. Através da rádio, a gente sorri, a gente chora, a gente fica por dentro das notícias e temos o nosso dia garantido, que será maravilhoso. Ok?
3: Bom dia, aqui é a Margarete, Jardim América. Vocês é a minha companhia de cedo à noite. Eu costuro, limpo a casa, tudo escutando a Centro América. 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
4: Bom dia, Fabiana. Tudo bem? E aí, só em comemorações hoje? Parabéns, viu, para todos vocês da Centro América, que vem aí há 15 anos fazendo história, trazendo muita informação, muita alegria, entretenimento. Acompanha minhas tardes há muitos anos já, né? Já sou ouvinte aí desde 2021, 2022. E estamos sempre juntos, né? Sempre que dá, estamos aqui participando, ouvindo, conversando. Acompanho sempre que posso a pergunta do dia, sou apaixonada nela. E aproveitando que já estamos aqui te parabenizando, né? Toca aí, o Madre Henrique e Juliano.
5: Bom dia, bom dia, bom dia. Feliz dia do rádio. Parabéns a todos aí da rádio. E quero dizer que a rádio é o rádio, a música, né, em si. É meu combustível diário, né? Então, da hora que eu acordo até a hora que eu vou dormir, eu saio, entro no carro, a primeira coisa que ligo é o rádio. Então, eu vivo a música, eu vivo o rádio. Então, parabéns para todos os ouvintes. Parabéns, Centro América.

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17: Vou fechar nosso papo de novela com um resumo do que rola no capítulo de hoje da novela Quem Ama Cuida, novela das 9 da Globo que você acompanha na tela da TV Centro-América. Capítulo dessa sexta-feira, dia 25 de setembro, a Adriana e Pilar vai ter um novo confronto. O Toniel vai dar a César sinais de que realmente mantém contato com o espírito de seu pai. Rafael vai pedir a Andréa em casamento, provocando a reação de Pilar, que ameaça a jovem.
1: Fábia vai procurar Ademir para representá-la no divórcio. Pilar vai admitir estar com medo de perder a herança. Enquanto Pedro aprova a transformação visual de Adriana. É o resumo de hoje do capítulo da novela Quem Ama Cuida, fechando o nosso papo de novela. De volta amanhã, na segunda hora do Manhã 89. Vamos lá para fechar essa primeira parte do programa de hoje. Quero agradecer as participações dos nossos fãs. O WhatsApp bombou. Tá saindo agora um vale churrasco de 3 quilos da festa da Igreja São Miguel Arcanjo. Quem tá levando é a Marinês Rodrigues da Silva. Final do telefone 5267. Atenção, Marinês Rodrigues da Silva. Você vai passar aqui na portaria da Centro América no horário comercial para retirar aqui o seu vale churrasco. Fechamos a primeira parte, daqui a pouco Silva e Letícia na sequência na programação do Manhã 89. Boa sexta-feira para todo mundo. Nos falamos amanhã cedinho no Café Sertanejo. Tchau, tchau.

0: Essa é pra casar, viu?
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2: Sempre. Bom dia. Sextamos, sextamos e sextamos em clima de festa. Dia Nacional do Rádio. É dia mundial do rádio, né, gente? E também festa, porque a Centro América completa 15 anos amanhã já, hein? Ô, coisa boa! Então, o fim de semana tá ainda mais feliz, porque dia muito especial para quem ama comunicação, para quem ama música, informação e principalmente para quem ama o rádio. Hoje, então, nesse dia especial, eu não poderia começar diferente, né? Essa sequência de manhã sem agradecer aí a você do outro lado do rádio. Você que liga o rádio enquanto prepara aquele café, você que trabalha ouvindo a nossa voz, você que está no trânsito, na estrada, você que manda mensagem todos os dias, você que pede música, participa dos sorteios e você que simplesmente deixa o rádio ligado, te fazendo companhia. O rádio só existe porque existe você do outro lado, né? Então, nessa era de tantas tecnologias, de tantas coisas chegando, o nosso rádio continua firme e forte e sempre vai continuar. Porque rádio, gente, vai muito além de um aparelho ligado, né? Vai além, muito além de um aparelho ligado. Isso aí é companhia. Porque do outro lado, a pessoa sabe que tem pessoas falando, né? Pessoas conversando. E aqui na Centro América, você também não fica aí só ouvindo robô, não. Você ouve gente humana. Humana como você. Que sente tudo como você sente. Todas as emoções, todas as coisas especiais. Ótima sexta-feira!

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1: 10:20.
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1: Ó de casa, vem com a gente aqui nessa manhã, dia mundial do rádio. Você que tá aí do outro lado vai concorrer aqui a prêmios agora. 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

0: 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Nesse dia mundial do rádio, trazendo as melhores canções no nosso rádio, que hoje está de aniversário, né? Ô, coisa boa. Obrigada pelo carinho da sua companhia. 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E tem uma Alexa novinha esperando por você aqui, tá? Para participar, nome completo, número do seu telefone, sabe aonde? Lá no nosso site, no aplicativo. E aí também você vai colocar um áudio bem bacana seu, de até 15 segundos, respondendo por que você é fã da Centro América. Ah, vai lá, participe. Lembrando que o sorteio acontece no dia 25 de setembro, na nossa programação, que é hoje, tá? Então quem sabe você vai ouvir a Centro América aí numa Alexa novinha, novinha, só para você.
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0: 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Bom dia para você, Janaína.
2: Bom dia, Silvia Letícia, aos ouvintes da Rádio Centro América, deixando você sempre muito bem informado nesta sexta-feira.

0: em que a gente comemora o Dia Nacional do Rádio. E atenção, eleitor, hein? A gente está trazendo notícias de quem pretende usar o e-título nas eleições deste ano. O aplicativo da Justiça Eleitoral poderá ser baixado e validado até às 11h59 da noite do dia 3 de outubro, véspera do primeiro turno. Quem ainda não utiliza a ferramenta precisa fazer o download, que é gratuito, informar os dados pessoais, confirmar a identidade e criar uma senha. Depois da validação, o eleitor consegue consultar o local de votação, zona, sessão e ter acesso ao título digital. No dia da eleição, o e-título com foto pode ser apresentado como documento de identificação para votar. Mas atenção, não vale mostrar print ou foto da tela. O documento precisa ser exibido diretamente pelo aplicativo. A orientação é não deixar para a última hora, já que o serviço de download e validação será suspenso no dia da votação. Essas e outras notícias você segue acompanhando em nossa programação no Centro América News.
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3: 10h34.
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0: Eu não sou terapia. Danilo e Davi na sua Centro-América. Nosso intervalo tá chegando. Já já tô de volta com você nessa manhã de sexta-feira, 25 de setembro. Estamos comemorando o dia do nosso rádio. Já já eu volto com mais uma sequência no aniversariante do dia. 14 para as 11. Bom dia.
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0: fã, gente, dia do rádio, muito bom, só músicas boas aqui pra você, na sua 89, bora que bora, né? Deixa eu mandar aquele alusão aqui pra você que está junto comigo, nessa manhã, aqui de sexta-feira, sextamos com boa música, com boa programação, com prêmios, já te conto como você participa do nosso sorteio também, tá? Daqui a pouquinho tem um programa eleitoral obrigatório e gratuito, eu volto já com você aqui na Centro América, trazendo aí mais músicas no nosso Manhã 89, a partir das 11h25.
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6: Meus amores, estamos de volta. Ótimo dia para você ligado aqui na Melhor. País, hein, gente? Olha que top. Tá rolando sorteio de prêmios aqui para você também participar comigo. Neste domingo, dia 27, tem a tradicional festa da comunidade São Miguel Arcanjo, com início às 7 horas da manhã com a Santa Missa, ao meio-dia aquela baita churrascada e depois tem matinê dançante, tá? E claro que não pode faltar aquele presente pra você, porque você não vai perder essa festa, tá bom? Agora você concorre a um vale churrasco de 3 quilos da festa da Igreja São Miguel Arcanjo. Manda nome completo, número do seu telefone pra participar e daqui a pouquinho tem resultado de sorteio.

0: Lucas e Igor, Flash, já rola sorteio aqui desse churrasco, tá todo mundo participando querendo, né? Neste domingão, dia 27, tem aquela tradicional festa na comunidade São Miguel Arcanjo, com início Santa Missa, meio-dia tem aquele baita churrasco, né? Depois tem matinê dançante. E eu tenho pra você vale churrasco de 3 quilos pra essa festa, manda seu nome completo, número do seu telefone, já tem resultado de sorteio aqui, tá, meus amores? Quem participou aqui com a gente nesse dia do rádio? Fala, dona Gelsonita.
1: Silvia Letícia.
0: Oi, minha querida.
1: Hein, deixa eu te falar, Silvia.
0: Fala.
1: Hoje, pode nós falar. Estamos de parabéns, mas vocês estão muito mais, né?
0: Ah, é?
1: Por anunciar todas essas coisas boas que a gente escuta na rádio. Principalmente você, que me proporcionou a ouvir a Rádio Central América.
0: Oh, que...
1: Obrigada de coração, obrigada mesmo. Continue firme e forte nessa rádio que todo mundo ouve. É no carro, é em casa, é no sítio. Parabéns, parabéns mesmo, Silvia Letícia.
0: Que coisa mais linda. Obrigada, dona Gelsonita. Um beijão pra senhora, tá bom? Pra toda a sua família. Bom fim de semana. Parabéns pra nós que vivemos o rádio com tanto amor, com tanta intensidade, né? Nosso intervalo tá chegando e tem hit do dia pra gente curtir ele, hein?

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2: A Janaína Oliveira está de volta com a informação para você.
3: De volta, Silvia Letícia, trazendo mais notícias e informações para deixar você sempre antenado e informado. Hoje, 25 de setembro, Dia Nacional do Rádio. E olha, o governo federal deve manter por mais 30 dias o subsídio de R$ 2,12 por litro de diesel. A informação foi anunciada pelo ministro de Planejamento e Orçamento, Bruno Moretti. A prorrogação ainda precisa ser formalizada e deve ser anunciada nesta semana. Atualmente, o benefício é formado por duas medidas que somadas chegam a R$ 2,12 por litro. Uma delas perde a validade neste sábado, dia 26. A expectativa do governo é ajustar a subvenção mais recente para evitar uma redução no valor total do benefício. A medida busca conter a pressão sobre o preço do diesel, principalmente diante da alta do petróleo e das oscilações do mercado internacional. O combustível tem impacto direto no transporte de cargas, no frete e no transporte coletivo. A decisão final será levada ao presidente Lula e, se confirmada, a manutenção do subsídio valerá por mais um mês. Essas e outras informações você segue acompanhando em nossa programação no Centro América News.
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0: Imagina que você já namora na Centro América Marcos e Belucci para fechar muito bem a nossa manhã de sexta-feira, Dia Nacional do Rádio. Daqui a pouquinho, falando em rádio, a gente embarca no nosso Flash Hits especial aí de sexta-feira, hein? Com muita música boa. Já já sai resultado do nosso sorteio também.
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7: Não te entregues. Os amigos a quem devotaste tuas horas te abandonaram? Aqueles que elegeste para o convívio mais estreito debandaram quando a brisa de suspeitas infundadas se levantaram contra ti? Pessoas a quem confidenciaste questões particulares jogaram ao vento as informações, permitindo que os que não vibram contigo as usassem para agressões pessoais? Ouvidos aos quais segredaste tuas mais íntimas dificuldades transportaram a lábios inconsequentes as minúcias das tuas dores? Recebeste dos comensais da tua vida as mais duras críticas, esquecidos do quanto juntos já investiram na afeição? Acreditas que estás só, difamado, em abandono? Não te permitas a hora da invigilância e não te aconchegues nos braços da tristeza. Não concedas forças ao mal que te deseja fraco e dominado. Pensa que a borrasca que te alcança tem por escopo maior testar as tuas resistências morais. Lembra que é nos combates mais difíceis que se forjam os líderes e se formam os heróis. Foi na solidão dos meses de prisão que a adolescente Joana D'Arc teceu os fios da coragem que lhe permitiram enfrentar o julgamento arbitrário e a condenação injusta. Tenha em mente que todas as más circunstâncias que te envolvem te permitem avaliar com absoluta precisão os verdadeiros amigos. Aqueles que, mesmo cometas erros, prosseguirão contigo. Não para os aplausos da sandice, mas para colaborar no suerguimento moral de que necessitas. Permanecerão contigo, mesmo que a fortuna te abandone os cofres e os louros do mundo se transportem a outras cabeças. Lembra ao demais que, embora o mundo não te faça justiça, o celeste amigo sabe das tuas intenções, dos teus acertos e das tentativas de ajustes. E olha por ti todos os dias, mesmo naqueles que se apresentem com as nuvens carregadas ou os ares anunciem tormentas e furacões. O celeste amigo confia na tua força e investe na tua vitória. Recorda-o e evoca-o nas tuas horas mais amargas. Tudo é passageiro no mundo e os panoramas se modificam em minutos e até mesmo em segundos. O que agora é, poderá deixar de ser logo mais. Quem agora comanda, poderá ser substituído de imediato. Quem pensa estar de pé, pode se descobrir tombado ao solo. Não esqueças que o celeste amigo está vigilante e providencia, atento, o que careces. Pode ser uma lição a mais, um apoio, uma trégua. Pensa nisso. E não permitas que os raios das estrelas que brilham em teus olhos sejam empanados pelas chuvas torrenciais da tua amargura incontida. Não apagues do teu semblante a serenidade que informa aos que passam por ti que a confiança é o teu escudo e o divino amigo segue contigo. Não concedas vitórias aos maus, àqueles que te desejam subjugado e vencido. Nasceste para crescer. Renasceste neste mundo para vencer, sempre. Serve-te da prece. Revigora-te na leitura dos ditos do Senhor e segue em frente, hoje, amanhã e depois.

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4: Hora da gente viajar, né? Vamos juntos no nosso Flash Hits nesse dia do rádio. É sexta-feira, 25 de setembro, e nada melhor do que, com certeza, as músicas do passado, né? Que estiveram lá no início do rádio, fazendo parte aí do nosso dia de hoje, para comemorar muito bem. Ao som de Phil Collins, Another Day in Paradise, começamos o nosso Flash Hits de hoje. Sou Silvia Letícia, com você até as 2 da tarde, agora 12:07.

0: Atenção, condutores, a BR-163 está com desvio de tráfego em Sorriso a partir das 10 horas deste sábado, dia 26. A mudança acontece entre os quilômetros 737 e 742 durante a continuidade aí das obras de duplicação da rodovia. Os veículos serão direcionados para a pista sul, que foi recém-construída e vai operar aí em sentido duplo por cerca de 5 km. Com isso, a pista atual será liberada para serviços de recuperação e adequação. A alteração faz parte do pacote de obras para ampliar a capacidade da BR-163 e aumentar a segurança no trecho. A concessionária orienta os motoristas a reduzirem a velocidade e respeitarem a sinalização, também manterem distância segura do veículo da frente. Para informações em tempo real sobre o trânsito, o motorista pode falar com a nova rota pelo telefone 0800-065-0163, por ligação ou no WhatsApp. A central funciona 24 horas.
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3: Temperatura nesse início de tarde em Sorriso é de 38 graus, a sensação térmica é de 41 graus e tempo ensolarado. Umidade relativa do ar em 34%. Boa tarde.
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3: De volta, sextamos, 25 de setembro. Hoje é o dia do rádio, né, gente? Por que o dia do rádio? É no dia 25 de setembro. E a resposta é, sabe o quê? A resposta nasceu lá em 1884. Olha quanto tempo, gente. Isso mesmo, 1884. A data homenageia o Roquette Pinto, né? Ele que é Edgar Roquette Pinto, pai do rádio brasileiro, que nasceu em 25 de setembro de 1884. Em 1923, fundou aí a Rádio Sociedade do Rio de Janeiro, com uma das pioneiras aí do país. E a comemoração começou lá em 1966. O Dia Nacional do Rádio foi lançado na abertura do 4º Congresso Brasileiro de Rádio Difusão, e essa data, né, brasileiro, Dia Mundial do Rádio, da Unesco, é no dia 13 de fevereiro. E hoje, então, é o Dia Nacional do Rádio, tá bom? Dia Nacional, que foi um rádio aí nascido para educar, né? A Rádio Sociedade nasceu com aquela poesia, literatura, ciência, música clássica, lá em 1936, e foi doada aí ao Ministério da Educação com uma condição: só programação educativa e também cultural. Então ela existe até hoje, e é a Rádio MEC, né? A emissora aí fundada por Roquette Pinto, que segue aí no ar, né? Como Rádio MEC, uma entre as mais de 10 mil rádios brasileiras. E mudou o aparelho, como a gente sempre fala, mas a essência não. O rádio sobreviveu à televisão, à internet, aos celulares, e hoje está no carro, está no celular, está na web rádios, né? Falando com cada ouvinte, como se fosse aí só com ele, unicamente com ele. Enquanto houver alguém disposto a ouvir do outro lado do rádio, o rádio segue vivo. Então, parabéns pro nosso rádio. Vamos homenageá-lo em grande estilo com esse grande clássico de Queen, Radio Gaga, na Centro América, a rádio que só tem fã. Feliz Dia do Rádio.

0: Tim Maia, lindo lago do amor na nossa tarde, e vamos liberar um sorteio para você participar aqui comigo, tá? Seguinte, Camilo's Restaurante oferecendo para você aquele rodízio completinho de sushis e comida oriental. Meu preferido. Ó, para você então, aquela chance de faturar rodízio com direito acompanhante. Pode convidar alguém para ir com você, tá? Para participar, nome completo, número do seu telefone, grave um áudio parabenizando aí o nosso lindo rádio, tá? Parabéns, o dia do rádio. Parabéns pro rádio hoje, tá, gente? Pro rádio. Lembrando que o ganhador pode retirar o seu prêmio, somente o ganhador pode retirar, o consumo é pra hoje e tem que ser apenas no local. Volto já com você, tô esperando seu áudio.
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0: Tâmara Figueiredo agora chegando com a informação. Tâmara, boa tarde para você.
3: Boa tarde, Silvia Letícia. Boa tarde aos ouvintes do Centro América News. Com o início da safra 2026-27, o encerramento do vazio sanitário da soja, o Ministério Público de Mato Grosso, por meio da primeira Promotoria de Justiça de Tapurá, emitiu uma recomendação aos proprietários, arrendatários e produtores rurais que cultivam áreas próximas ao perímetro urbano do município e de seus distritos. A medida tem caráter preventivo e orientativo e busca assegurar o cumprimento da legislação sobre a aplicação de agrotóxicos, conciliando a atividade agrícola com a proteção da saúde da população. A recomendação reforça que a legislação estadual proíbe a aplicação terrestre mecanizada de agrotóxicos a menos de 90 metros de bairros, residências, unidades de saúde, escolas, mananciais de captação de água e nascentes. Na recomendação, o Ministério Público orienta os produtores a identificarem e delimitarem as áreas de proteção, a adotarem técnicas para a redução da deriva dos produtos químicos e observarem rigorosamente as condições climáticas durante as aplicações, tomando medidas para minimizar a emissão de poeira nas proximidades de residências. 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
20: O projeto do corredor rodoviário entre Mato Grosso e Bolívia pode abrir novas oportunidades para o agronegócio dos dois países. A ligação vai facilitar a entrada de insumos produzidos na Bolívia, como ureia, potássio, além de criar uma nova alternativa logística para o escoamento da produção.
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0: Estamos de volta no nosso Flash Hits, nesse dia do rádio, nossos fãs participando aqui com a gente.
22: Parabéns para a Rádio Centro-América também.
0: Oba! Estamos em festa, em dose dupla, dia do rádio, 15 anos de Centro-América.

0: Roupa Nova, Whisky Go Call, boa demais, tá valendo prêmios aqui na nossa tarde. Isso mesmo, enquanto você viaja comigo, tem rodízio pra você. O Camilo's Restaurante oferecendo aquele rodízio maravilhoso com sushis, comida oriental pra você e mais alguém que você vai convidar pra ir junto, porque tem direito a acompanhante. Olha que chique, né? Sexta-feira, comida oriental, é a sua hora, hein? Pra participar, nome completo, número do seu telefone e não esqueça de me enviar também aquele áudio parabenizando o nosso lindo rádio pelo seu dia, porque hoje é o dia do rádio, né? Não é, Fabiano?
1: Parabéns ao rádio. E obrigado por trazer alegria todos os dias na minha casa.
0: Ai, que delícia ouvir isso! Um abraço pra você que está me dando aquela carona agora no trânsito. Daqui a pouco eu tô de volta com Luan e Vanessa.
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3: Meus amores, nós estamos de volta nesse dia do rádio, você juntinho comigo aqui, a nossa fã mandando o seu áudio, né, fã?
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3: Que linda, um abraço pra você, viu, Vitória? Prazer ter você aqui. Luan e Vanessa, 4 semanas de amor.

0: Oi, Silvio, meu nome é Jennifer. Tô passando para desejar um feliz dia do rádio. E também hoje nós estamos comemorando 5 anos de união, meu esposo Jean, que também está concorrendo aí ao rodízio. E parabéns para todos nós.
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0: Centro-América, a rádio que só tem fã no dia do rádio. Tenho pra você aqui rodízio oriental com sushis, comida oriental lá do Camilo's Restaurante pra você mais acompanhante. Manda aquele áudio parabenizando o rádio, né, pelo seu dia hoje. E não esquece, manda junto o nome completo, o número do seu telefone. Já já tem resultado de sorteio por aqui. Não é mesmo, Daniele? Agora ela também vai parabenizar a rádio, né?
1: 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Obrigado por trazer informação. Música boa todos os dias pra gente.
0: Ah, que delícia de participação aqui na nossa programação. Obrigada pelo carinho de sempre aí, né? Por estar sempre com a gente, sintonizando aí a melhor. Jean.
2: Boa tarde, Silvia Letícia.
0: Valeu, menina.
2: Meu nome é Jean. Quero parabenizar a Rádio Centro-América FM pelo dia do rádio.

0: aproveito também essa oportunidade para parabenizar a minha esposa, Jennifer, pelos nossos 5 anos de união, que nós estamos comemorando hoje, no dia 25 de setembro também. Obrigado, uma boa tarde a todos.
1: Uma boa tarde, querido. Obrigada aí pelo carinho.
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13: Oi, tudo bem? Chegou o momento de contar mais uma história de um grande sucesso. Você já parou para pensar nas histórias por trás das suas músicas preferidas? Provavelmente você tem músicas que marcam momentos importantes na sua vida. Ou aquelas que você escolhe como preferida pela letra, pela melodia ou pelo artista. Apesar de alguns de nós não cantar nada bem, não ter familiar músico, nem conseguir tocar nenhum instrumento musical, temos uma relação muito forte com a música, principalmente aquelas que chamamos de atemporais ou clássicos. Dentre tantas músicas que contam histórias, muitas foram criadas de forma muito simples, sem uma intenção de grande aprofundamento por trás da letra. Ainda assim, elas têm o poder de empregar significados para cada pessoa individualmente. É o caso do nosso sucesso que você não esquece desta edição, Anunciação, do grande Alceu Valença. Segundo o próprio Alceu, ele... Bem, vamos deixar que o próprio Alceu fale a respeito.
14: Essa música, ela nasceu como nascem as minhas coisas, quase sempre, de uma maneira hiper, super espontânea. Gostava de tocar flauta transversa e aí eu estava em casa e comecei a tocar. E saí pra rua e tocando. De repente, a pessoa que estava lá em casa falou pra mim, que música linda é essa? Eu digo, qual? Essa está tocando. Aí, botei ela na minha cabeça, toquei umas 3 vezes, 4 vezes depois, a mesma coisa, tá? E aí eu fiz a letra na hora. E a letra, ela se refere justamente a tudo que eu vi naquele dia.
13: No Sucesso Que Você Não Esquece, de 1983, do álbum Anjo Avesso, Anunciação.

0: E assim, contamos mais uma história de um grande clássico da música mundial. E tem muita música pra gente falar a respeito. Eu sou o Paulo Vaz e te convido para a próxima edição do Sucesso que Você Não Esquece. Bye, bye.
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0: Fleetwood Mac Dreams, fechando nossa sequência. E deixa eu lembrar você, fã, que agora eu vou sortear aquele rodízio oriental. Quem vai faturar é Thomas Tortelli, final do telefone 8587. Alô, Thomas, ô Tomás, um abraço pra você. Seguinte, você pode ir direto lá no Camelos apresentar seu documento com foto, tá? Mais informações sobre o rodízio, somente entrando em contato com o restaurante. Eu vou liberar um sorteio já já pra você também. Daqui a pouquinho, continua mandando seu áudio, nome completo, número do seu telefone. E eu te conto já já o que você concorre daqui a pouquinho na volta do nosso intervalo, tá bom, gente? Mas agora tá na hora de...
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0: Neste sábado, dia 26, tem o dia D de vacinação antirrábica em Sorriso. A ação é gratuita e foi organizada para cães e gatos com mais de 3 meses de idade, desde que estejam saudáveis. A vacinação será feita das 8 da manhã às 5 da tarde, sem intervalo para o almoço, em 5 pontos da região central. São eles: Escola Leôncio Pinheiro, no Benjamin Heiser, Praça da Juventude, no Centro Sul, Escola Rui Barbosa, no Morada do Sol, Praça dos IPs, no Jardim Tropical, e USF, Rota do Sol. Quem não puder levar o animal até os pontos, né? Pode solicitar um vacinador para acompanhar aí o atendimento em casa. Neste caso, o pedido deve ser feito até 4 horas antes, tá? Até as 4 horas da tarde. A orientação é que o animal seja levado por uma pessoa com mais de 18 anos que tenha controle sobre o pet. A carteirinha de vacinação pode ser levada, mas quem não tiver o documento receberá aí uma nova carteirinha no local. A raiva é uma doença grave e a vacina é a principal forma de prevenção. Por isso, quem tem cão ou gato em casa já pode programar para este sábado.
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0: 1:20.
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9: Bora, gente, mais um sorteio pra você aqui no Flash Hits, pra gente continuar aí com esse dia maravilhoso que é o dia do rádio. Neste domingo, dia 27, tem a tradicional festa da comunidade São Miguel Arcanjo, com início às 7 da manhã com a Santa Missa. Ao meio-dia tem aquele baita churrasco e depois matinê. Seguinte, manda aí seu nome completo, número do seu telefone, para você concorrer a um vale churrasco de 3 quilos da festa da Igreja São Miguel Arcanjo, tá? Para participar, nome completo, número do seu telefone, manda tudo pro nosso WhatsApp e boa sorte.
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0: Centro América, a rádio que só tem fã. John Bon Jovi, por aqui na Centro América. Dia do rádio. Quem tá ganhando presente hoje são os nossos fãs, como sempre, né, gente? Ó, neste domingão tem a tradicional festa da comunidade São Miguel Arcanjo, com início às 7 da manhã com a Santa Missa. Meio-dia tem aquele baita churrasco e depois tem matinê dançante. Para concorrer a esse prêmio, que é um vale churrasco de 3 quilos da festa da igreja, é só você mandar o seu nome completo, o número do seu telefone pro nosso WhatsApp. E aí, né, claro, boa sorte para você. Fala, Niva!
1: Olá, bom dia, boa tarde. Parabéns pela Centro América nesse dia lindo, dia do rádio.
0: Ai, que
1: e você, Silvia Letícia, maravilhosa, com essa voz linda.
0: Ai,
1: eu sou a Niva Alves e eu sempre estou ligada na Centro América. Aquele top.
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0: Hora de informações com a Janaína Oliveira, que está de volta. Boa tarde.
3: Estamos de volta, Silvia Letícia, e seguindo com mais informações nesta sexta-feira, Dia Nacional do Rádio. Olha, quem pretende transferir um imóvel para integralizar o capital social de uma empresa em Sorriso deve ficar atento a uma nova condição para o pagamento do ITBI. O município criou o programa de conformidade tributária que estabelece uma alíquota temporária para esse tipo de operação. A medida foi oficializada pela Lei 3.948 e tem como objetivo estimular a regularização espontânea das obrigações tributárias, além de reduzir pendências e discussões administrativas entre os contribuintes e o fisco municipal. O programa pode ser utilizado por empresas, pessoas ou famílias que se enquadrem nas regras, mas a adesão precisa ser solicitada formalmente. O prazo vai até 31 de dezembro deste ano. Mais informações podem ser obtidas pelo WhatsApp da Prefeitura de Sorriso no número 3545-4700. Essas e outras notícias você segue acompanhando em nossa programação no Centro América News.
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0: 1:36.
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investidores, né? E nessa sexta-feira, o Banco Central da Irlanda lançou uma moeda comemorativa oficial, né? Em homenagem aos 50 anos da banda, formada em 1976. E a iniciativa fez parte aí do programa de moedas comemorativas do país. O lançamento celebra 5 décadas de carreira deles, que cantam agora pra você no Flash Hits.

0: Palavras ao vento, Cássia Eller na sua Centro-América. Daqui a pouquinho tem sorteio rolando aqui pra você daquele churrasco maravilhoso de 3 quilos da festa da Igreja São Miguel Arcanjo, hein? Já na programação da Centro-América. Daqui a pouco sai resultado.
1: Parabéns, Centro-América, pelo seu dia. Parabéns a todos os radialistas também que ali somam. O Batata, Fabiano, Silvia, Lodi. E toda a parte administrativa, pessoal da recepção, todos estão de parabéns. Sem vocês, a rádio não anda, né?
0: Não anda.
1: Ou seja, a gente não ouve.
0: Não acontece, né? Um abraço, Alô!
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0: Meus amores, estamos de volta. Ótima tarde.
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0: Que linda! Adorei essa homenagem. Um beijo pra você, viu, Janaína? Obrigada aí pelo seu carinho, pelas palavras maravilhosas. Eu já vou trazer aqui o resultado agora do nosso sorteio, né, gente? É. Ai, ai, cadê aqui? Vamos lá, achei aqui. Então, parabéns. Ah, eu fechei, que bonito que eu fiz agora. Palmas pra Silvia Letícia, é uma correria. Muitas pessoas, fechei o nosso sorteador aqui. Opa! Tô querendo que ele faça o sorteio, aí não dá, né, meu bebê? Ai, ai, gente, acho que eu tô precisando de me aposentar do rádio, né? Senta e lá vai pedrinha de rádio. 90 anos aqui, Silvia. Bora aposentar. Agora sim, vamos lá. Abriu aqui o nosso sorteador. Quem fatura? Atenção, saindo pra você. Keila Pompeu, final do telefone 5284. Alô, Keila, parabéns, sua lindona. Se deu super bem. Faturando o presentão aqui no nosso sextou, dia do rádio. Feliz da vida, né? Com aquele churrasquinho de boa, né, menina? Coisa boa. Ai, ai, ai, tá na minha hora já? Sério que eu tenho que ir embora? O Batata já tá chegando? Não acredito não, Charlene. E o Batata tá hoje com um sorriso de orelha a orelha. Não vou nem falar pra vocês, mas ele vai sair de férias, né? Amanhã tem Vibe Centro América e ele já não vai estar aqui, já vai estar com os pezinhos na areia, curtindo as férias dele, né? E aí assim, né, gente? E a Silvia aqui amanhã de Vibe. E amanhã tem um convidado especial, vamos ter ouvintes, fãs com a gente no Vibe Centro América, tá? E pra gente fechar com chave de ouro esse dia, eu quero lembrar pra você, viva o rádio. Né? Viva quem está atrás do microfone, viva quem trabalha nos bastidores, viva quem faz a programação acontecer e principalmente viva você, ouvinte, em particular a Rádio Centro América, que é a rádio que só tem fã, porque sem você não existe rádio. Então, né, hoje, sexta-feira, esse dia do rádio e você merece, né, esse dia especial e nós queremos agradecer a oportunidade de estar todos os

dias dentro dos seus lares, no seu trabalho, na sua casa aí, né? No seu carro de carona. E quando você tá bem longe, ainda ficamos juntos através de site, através de aplicativo, através de Alexa, pode vir o que quiser, né? O rádio vai estar lá. Nós estamos nos atualizando junto com a evolução desse mundão de comunicação. A gente se fala amanhã, às 11 eu chego, tá, gente? E aí, não esqueça, 2 horas tem vibe especial de 15 anos da Centro América FM, te encontro lá. Já já tem Edilson Batata com No Seu Ritmo. Hoje a gente fecha o som de Legião Urbana. Se fiquei esperando meu amor passar. Tchau, gente. Hasta la vista, baby.

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7: Temperatura em Sorriso 42 graus, previsão para hoje à noite 22.
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4: Muito boa tarde, tarde quentíssima. Muito quente, inclusive, né, passarinho? É verdade, de sapecar o passarinho, você tá doido, cara. Muito quente, muito quente. Sexta-feira, 25 de setembro, Silvia Letícia já foi descansar e a partir de agora eu e meu passarinho vamos comandar essa tarde maravilhosa de sexta-feira. Sexta-feira, boa, né? Apesar de quente, quente, quente. Hoje, dia 25 de setembro, hoje é Dia Mundial do Rádio. Pois é, meu amigo, minha amiga, que estão sintonizados aqui comigo. A gente liga o microfone todos os dias, mas quem dá vida a esse estúdio é você. Isso mesmo, você aí do outro lado. O rádio não é feito só de ondas sonoras, de música boa e de notícia na hora certa. O rádio é feito de companhia. Eu adoro a sua companhia, espero que eu faça uma boa companhia para você e que continue fazendo por muito tempo. Ó, o rádio está com você no trânsito pesado, na correria do trabalho, no café da manhã e também naquele momento de descanso em casa. É um laço, né? É um laço invisível que nos conecta, que diminui a distância e transforma a nossa voz na sua companhia de todos os dias. Hoje, Dia Mundial do Rádio, o meu muito obrigado vai inteiramente a você. Obrigado por sintonizar, por mandar sua mensagem. Cada mensagem que chega no nosso WhatsApp parece que vira um combustível, né? A gente se alimenta em saber que está aí fazendo companhia para você e você fazendo companhia para a gente. Obrigado por abrir a porta da sua casa, da sua vida, para o nosso som. E nós continuamos aqui firmes no ar, porque a nossa maior sintonia é com a sua história. Um grande abraço, um beijo para as meninas, um aperto de mão de longe aos amigos, mas um abraço a todos. E ó, para começar no seu ritmo de hoje, como é Dia Mundial do Rádio, o Daniel chega aí do outro lado do rádio para conectar a gente. 2:08. 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
1: Começamos bem por aqui o programa No Seu Ritmo dessa sexta-feira, Dia Nacional do Rádio. Daniel, do outro lado do rádio. Você, meu amigo, você, minha amiga. Também teve aqui agora a voz doce de Marisa Monte com ele, seu Jorge, pra melhorar. Música que é tema de novela. Ó, o seu final de semana começa no ditado popular, viu? Hoje tem show sertanejo com a dupla Sérgio Júnior e Camila, de Sinop. E tem também show na abertura, o warm-up com o cantor Vitor Godoy. Nós temos aqui

0: valeu Marlon, toda a família Binotti também, Marlon, Lilian, João Paulo, Luquinhas, Evelyn Araújo Souza, feliz dia do rádio, boa tarde, boa tarde, boa tarde, minha querida, obrigado pelo carinho. Ronilda Moraes também já mandou a participação dela aqui, mandou o alô dela de boa tarde, obrigado pela companhia. Deixa eu ver aqui, deixa eu terminar de mandar os alôs aqui, criatura, calma aí, né? Ronilda Moraes mandou boa tarde. A Raquel Carlos, lá do Colinas, parabenizar a Rádio Centro América e todos vocês que fazem parte dos nossos dias, levando informação, música, alegria para tanta gente. Deus abençoe sempre toda a equipe. Obrigado, querida. Obrigado pelo carinho, viu? Amém, amém. Raquel Carlos. Meu amigo Catarina, Arilton Valério, parabéns pelo dia do rádio. O que seria do rádio sem um locutor e nós? Boa tarde, mano. Bom trabalho. Valeu, obrigado. Janderson Bertolucci, é piajada lá da tapeçaria também. Obrigado pelo carinho. Ótima tarde. Bom trabalho pra vocês. Silmeia Constantino lá do Morada do Sol, mandando o alô dela de boa tarde. Melissa Ângelo mandou áudio, vou conferir já já. O Antônio de Souza também mandou áudio, vou conferir aqui. Ana Lara, boa tarde, boa tarde, boa tarde. Obrigado pela participação e companhia. Deixa eu ver aqui quem mais. Marcelo Fogaça Saldanha, mandando a boa tarde dele também. Ivana Luterec, ô vizinha, ótima tarde, obrigado pelo carinho, viu? Mandou áudio, vou conferir também. Ela já mandou foto também do som sintonizado aí na 89. Obrigado a todos. Vamos sim agora pro intervalo comercial e eu já volto aqui pra gente curtir mais um montão de música boa, né? 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
3: No seu ritmo, 12h29. A gente viu Guilherme Benuto com Panda, Eu Duvido. Também teve outro sucesso do momento aqui com Corpo e Alma e Três Vícios, né? Trever e Corpo e Alma, Três Vícios, o nome da música. Muito bem, você mandou sua participação? Ó, obrigado pelo carinho, viu? Rapaz, que chega de mensagem por aqui. Muito legal, muito bom, muito bom. Ó, tem aqui a Melissa. Fala, Melissa!
4: Boa tarde, Batata, tudo bem? Tarde. Passando aqui para parabenizar vocês mais uma vez, né?
3: Uhum.
4: No aniversário de 15 anos de vocês, só sucesso, vai ser muito mais sucesso ainda.
3: Amém.
4: Que venham, né? Os próximos anos, vocês aí fazendo parte das minhas tardes, algumas vezes das minhas manhãs também, né? A Fabiana Lins, a Silvia Letícia. E agora você, agora à tarde, né, Batata? Passarinho contou pra nós aqui que você tá com um sorriso de orelha a orelha.
3: É.
4: Tá quase com o pé na areia.
3: Ah, sim, pé na areia.
4: Aí, parabéns, aproveita muito suas férias, tá?
3: Obrigado, obrigado.
4: Isso, só sucesso pra vocês aí da rádio, tá?
3: Valeu. Melissa Ângelo. É, passarinho, nós estamos quase com o pezinho na areia já. Tem que dar um jeito de aproveitar pra construir aquela calçada lá que a avó tá pedindo, né? Obrigado, Melissa. Obrigado pelo carinho, meu amigo Paulo Walker. Deixa eu ver aqui. Boa tarde, Batata. Feliz dia do rádio a todos os comunicadores da Rádio Centro América FM, em especial a você, que tem esse programa super agradável, diversificado e muito alto astral. Um grande abraço. Obrigado, meu amigo. Meu amigo das antigas também, né? Meu Paulo Walker. Quem também mandou alô dele por aqui, registrando a participação do Antônio de Souza. Fala, Tonho!
5: Meu amigo Batata, boa tarde. Estamos por aqui pelas ruas de Sorriso, escutando a Centro América FM de Sorriso, com essa música aí linda do Daniel, do outro lado do rádio, para comemorar hoje, 25 de setembro, Dia Mundial do Rádio.
3: Boa!
5: Estamos por aqui, meu amigo, te escutando. Valeu!
3: Valeu, boa tarde, um abraço. Valeu, Tonho! É, começamos bem. Ivânia também, fala, minha vizinha.
6: Boa tarde, boa tarde. Feliz dia do rádio aí, Batata.
3: Valeu.
6: Feliz aniversário aí pra rádio. O aniversário é da rádio, mas quem ganha o presente sempre é nós, com a companhia de vocês, alegrando o nosso dia.
3: Opa.
6: Boa tarde, um dia lindo aí pra todo mundo.
3: Valeu, Ivânia. Obrigado pelo carinho, viu? A galera tá caprichando aqui, hein, passarinho. Nós não vamos poder chorar, não, não. Não, nada de chorar, não. Bora pro intervalo, tem informação chegando com a nossa equipe de jornalismo, ao Centro América News.
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3: Quem traz informação agora é a nossa jornalista Tâmara Figueiredo. Boa tarde, Tâmara.
8: Boa tarde, Batata. Boa tarde aos ouvintes do Centro América News. Neste sábado, dia 26 de setembro e também no dia 10 de outubro, serão dias D de vacinação antirrábica. Você que é tutor de cães e gatos pode colocar essas datas na agenda para levar o seu bichinho de estimação para se proteger contra a raiva. A vacina é gratuita. É importante que quem levar o animal até o ponto de vacinação tenha mais de 18 anos e domínio sobre o animal. Quem tiver animais de maiores portes ou agressivos pode buscar um vacinador em um dos pontos para levar até a sua residência. É importante levar a carteirinha de vacinação do animal, mas quem não tiver pode fazer a carteira na hora. Neste dia 26, os pontos de vacinação são os seguintes: Escola Leôncio Pinheiro, no bairro Benjamin Reiser, Praça da Juventude, na região central; Escola Rui Barbosa, no Morada do Sol, Praça dos Ipês, no bairro Jardim Tropical, e a Unidade de Saúde da Família, no Rota do Sol. A vacinação será das 8 da manhã até às 17 horas, sem pausa para o almoço. Outras notícias você acompanha a qualquer momento com mais um Centro América News.
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2: Muito bem, de volta por aqui, vamos seguindo com o programa No Seu Ritmo. Não esqueça, no final dessa hora vai ter sorteio de um par de ingressos para você curtir o show sertanejo hoje, no Ditado Popular. Tem show com Sérgio Júnior e Camila, de Sinop, e na abertura tem o cantor Vitor Godoy. Tem aqui par de ingressos para você curtir essa festa, esse show. Manda sua mensagem aqui com o seu nome completo e número de telefone, tá bom? Já vai estar concorrendo. Nome completo, número de telefone aqui no nosso WhatsApp, já vai concorrer par de ingressos para curtir essa festa.
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0: Lady Gaga, Bad Romance. Boa pra matar a saudade. Também teve aqui ela, Marília Mendonça Leão. Música animada pra nossa tarde de sexta-feira. Marcinho, do Primavera, mandou os 28 áudios dele, tá curtindo a programação. Registrando o alô dela de boa tarde também. Minha amiga Lilian Binotti, família toda, né? Lenice Gomes, boa tarde, obrigado pela participação e companhia. Aqui a potência, aqui no trabalho, batata. É, sonzeira massa. Parabéns pelo dia do rádio. Obrigado, querida. Obrigado pela companhia. Obrigado pela participação. Ana Cléris. Ana Cléris, que é número um do Brasil. Ô, louco. Obrigado pelo carinho. Marina Coneal, já vai um abraço pro Cid também. Beijo pra Marina, perdi mão de longe pro Cid, né? A Dila curtindo também. Marcelo Fogaça. Olha, tem sorteio rolando por aqui, um par de ingressos pro show que acontece hoje no Ditado Popular. Hoje tem show com a dupla Sérgio Júnior e Camila de Sinop. Na abertura tem o cantor Vitor Hugo e nós temos aqui um par de ingressos para você curtir esse show, tá? Só mandar seu nome completo, número de telefone aqui no nosso WhatsApp, vai concorrer super prêmio, tá bom? Par de ingressos para curtir o show hoje no Ditado Popular. Capricha, manda para cá seu nome completo, número de telefone e vai estar concorrendo. Hora de intervalo comercial, na volta tem o nosso hit da semana e mais música. 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

Programa no seu ritmo, a gente ouviu a Anitta com Matheus e Cauã. Ao vivo e a cores, também teve o Dia da Saudade, com que é o nosso hit da semana, Alemão do Forró, Hugo e Guilherme, 2h57. Deixa eu ver aqui se a produção já fez o sorteio. Estamos aguardando a produção fazer o sorteio. Assim que a produção fazer o sorteio, a gente vai conferir quem foi que faturou o par de ingresso para curtir o show sertanejo hoje no Ditado Popular. Chega para cá, as lonetes piram, o galã das meninas, Luan Santana, e o olho marrom.

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1: Recadinho para você curtindo aqui o programa no seu ritmo. 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
1: Seguimos por aqui, programa No Seu Ritmo, sexta-feira, 25 de setembro, Dia Nacional do Rádio, agora em Sorriso, termômetros marcando 42 graus. Isso mesmo, 42 graus. Tá quente, né, passarinho? Tô vendo que você tá sapecando aí. Vai pra cá, fica perto do ar-condicionado aqui, que senão vai torrar. Tem gente fritando ovo no asfalto. Ah, literalmente. Moço do céu, tá quente mesmo, viu? Calorzão demais, 42 graus. Vamos nessa, seguindo por aqui, você quer saber o resultado do sorteio, quem faturou o par de ingressos pro show sertanejo hoje do Ditado Popular? Vai conferir comigo agora. E tem um montão de prêmios nessa tarde, hein? Hoje quem faturou esse par de ingressos pro show sertanejo do Ditado Popular foi o Elton de Paula Machado. Parabéns, Elton! Elton de Paula Machado, fone final 07. Já já a produção vai orientar como é que faz para retirar seu prêmio, tá bom? Parabéns! Se você quer concorrer a prêmios, já vou te convidar para mais aqui, ó. Agora vamos falar aqui do Recanto da Viola. Recanto chega aqui com um dia de pesca para você, mais um acompanhante. O dia de pesca do Recanto da Viola é maravilhoso. Isca, tralha de pesca, tudo por conta do Recanto. Então você só combina com o seu ou seu acompanhante, participa por aqui e tá tudo certo. Como é que faz para participar desse sorteio, Batata? Você vai mandar mensagem aqui no nosso WhatsApp pedindo para mim: Batata, eu quero pescar no Recanto da Viola. Manda seu nome completo e o número do telefone. E se você tiver, fica bom também na sua participação deixar uma dica para uma boa pescaria. O que você faz para ter uma boa pescaria? Você tem seu segredinho, tem não? Ah, tem gente que faz uma simpatia, tem outros que não sei o que da isca, não sei o que lá. Diz aí qual que é a sua dica para uma boa pescaria.

0: Ferrugem, arrependidaço por aqui na programação da 89, só musicão. Lulu Santos, Assim Caminha a Humanidade. E teve uma baladinha com Elton John e Dua Lipa, Cold Heart, 3:16, hora de ir pro intervalo comercial, mas antes convidar você para participar e concorrer a um dia de pesca no Recanto. Já mandou sua participação? Cruza os dedinhos aí, acompanha a programação e boa sorte para você, viu? Se você ainda não participou do sorteio, ó, manda sua mensagem para cá. Você vai mandar uma mensagem no nosso WhatsApp pedindo para mim: Batata, eu quero pescar no Recanto da Viola. Daí manda seu nome completo, número de telefone e pronto, já vai estar concorrendo. Combinado? Bora? Vamos então pro intervalo rapidinho e já volto aqui com o Ed Brito e Samuel.
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1: Você foi embora pra ser o quê? Pra ser eles, não foi?
2: Então você...

0: Aí, bloco do programa No Seu Ritmo, a gente vem curtindo sucessos do momento e de vez em quando tem aquela temperada na programação com clássicos, né? Henrique e Juliano, Seja Ex, teve Chuva de Bênçãos com Cleito e Romário. E Ed Brito Samuel, Toda Mulher, 3:31. Mandou sua participação para concorrer a prêmio? Pois bem, nessa hora o prêmio é um dia de pesca para você, mais um acompanhante lá no Recanto da Viola. Legal do dia de pesca do Recanto é que isca e tralha de pesca, tudo por conta do Recanto. Você manda sua mensagem para cá, dizendo, manda aqui no nosso WhatsApp. Aí você manda pedindo para mim, Batata, eu quero pescar no Recanto da Viola. Manda seu nome completo, número do telefone. E já aproveita e deixar aí uma dica, né? Qual a sua dica para uma boa pescaria? Capricha aí que daqui a pouquinho a produção já vai fazer o sorteio, tá?
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0: Informação agora com a nossa jornalista Janaína Oliveira. Oi, Janaína, boa tarde.
4: Boa tarde, Batata, e aos ouvintes da Rádio Centro América. Hoje é Dia Nacional do Rádio e a gente segue com você acompanhando aqui a nossa programação. E a gente traz notícias sobre rodovias. Mato Grosso deve ampliar o número de rodovias concedidas à iniciativa privada, o que pode resultar em novos trechos com cobrança de pedágio. A estratégia faz parte do programa de concessões do estado, que tem novos lotes de rodovia em estudo. A ampliação também aparece entre as alternativas apresentadas pelo governo diante da redução de receitas previstas com as mudanças no FATAB, fundo utilizado para financiar investimentos em infraestrutura. Pelo modelo de concessão, a administração dos trechos passa para as concessionárias, que ficam responsáveis por serviços como manutenção, conservação, atendimento aos usuários e obras previstas em contrato. O Tribunal de Contas acompanha os impactos das mudanças no FATAB sobre o planejamento financeiro do estado e a execução de obras rodoviárias. Essas e outras informações você segue acompanhando em nossa programação no Centro América News.
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0: 3:34.
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1: A soteropolitana Pitty, representando muito bem o rock nacional com a música Me Adora. Teve Go Go's com Head Over Heels, 14 minutinhos para as 4. Você mandou sua participação para concorrer ao dia de pesca do Recanto? Então, ó, fica esperto, fica esperta. Nós vamos pro intervalo, na volta a gente vai conferir junto. Enquanto isso, a produção já vai fazer o sorteio por aqui. Eu desejo boa sorte para todo mundo, tá bom? Excelente tarde, tarde quente. Ó, já não tá mais 41, 42 graus. Baixou bastante, né? Até o... Cadê o nosso amigo aqui? O Nadir falou, rapaz, tu falou 42. Eu falei, dá uma conferida nos canteiros aí da cidade, que você vai ver a temperatura real. 41, 40. É, já não tá mais 42, tá 41, 40. Quem estiver passando por perto desses, acho que chama totens, né? De propaganda que tem os relógios e temperatura nos canteiros da cidade. Quem tiver, manda uma foto para nós aí para saber como é que tá a temperatura em cada região da nossa querida cidade de Sorriso. Vou pro intervalo então e a produção vai fazer o sorteio. Boa sorte, hein?
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Pois é, olha o gás, né? Música do João Gomes, o som da energia. Faltando 7 minutinhos para as 4, resultado já tá na mão aqui. Vamos conferir quem foi que faturou o dia de pesca no Recanto da Viola. Quem vai pescar no Recanto da Viola? Ergue a mão, deixa eu ver. Você? Será que foi você que ganhou? Vamos conferir aqui, a produção acabou de fazer o sorteio. Muito bem, combina direitinho com o seu, a sua acompanhante, quem faturou no sorteio dessa tarde de sexta-feira, 25 de setembro, um dia de pesca com acompanhante no Recanto da Viola. Hoje quem faturou foi Melissa Ângelo. Aí, Melissa, parabéns, viu? Melissa Ângelo, fone final 84. Faturou então dia de pesca lá no Recanto da Viola. Já a produção vai orientar como é que faz para retirar seu prêmio, tá bom? Parabéns então para Melissa Ângelo, que ganhou o dia de pesca do Recanto da Viola. Meu coração, Zezé de Camargo e Luciano. Antes de voltar pra casa, diga pro seu coração,

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4: Já estamos de volta, vamos seguindo por aqui no seu ritmo desta sexta-feira, 25 de setembro, Dia Nacional do Rádio. Parabéns, parabéns. O rádio é composto pelos comunicadores, pela parte de equipamentos e transmissão, né, daqui do estúdio, e por você, meu amigo, e você, minha amiga ouvinte. Então é uma conexão maravilhosa, né? Parabéns a todos, né, que ouvem e fazem o rádio. Bom, hoje, sexta-feira, tá recheado de prêmio por aqui. Já teve sorteio. Já vou falando e repetindo, porque tem gente que às vezes perdeu o horário do sorteio. Teve um par de ingressos pro show sertanejo do Ditado Popular de hoje. Quem ganhou foi o Elton de Paula Machado. Teve agora há pouco também o sorteio de um dia de pesca com acompanhante lá pro Recanto da Viola. Quem faturou foi a Melissa Ângelo. E tem mais prêmios, como eu disse, tá recheado de prêmios. Agora, nesta hora, você vai concorrer, sabe o quê? Bom, deixa eu comunicar aqui o que nós temos na plataforma. Aqui tá falando da tradicional festa da comunidade São Miguel Arcanjo. Neste domingo, dia 27, tradicional festa da comunidade São Arcanjo. Eu tenho aqui a programação da festa. Isso mesmo, programação da festa da comunidade São Miguel Arcanjo. Começa às 7 horas da manhã com a Santa Missa, depois ao meio-dia tem um delicioso churrasco e depois tem a matinê dançante. E você que é fã da Centro América não pode perder essa festa. Tem o prêmio aqui para você, um vale churrasco de 3 quilos. Essa aqui nós vamos dificultar um pouco para você participar. Não vai ser só, eu quero, ó. Você vai ter que mandar o nome da comunidade direitinho, né? Botar o pessoal para escrever. Presta atenção. Batata, eu quero o vale churrasco da festa da comunidade São Miguel Arcanjo. Você vai ter que, vai ter que escrever tudo isso. Tudo isso. Batata, eu quero o vale churrasco da festa da comunidade São Miguel Arcanjo. Tudo isso para você concorrer a um vale churrasco de 3 quilos. E é claro, não esqueça de mandar seu nome completo e número de telefone. Fechou? Pode ser? Beleza? Fica bacana para você? Batata, eu quero o vale churrasco da festa da comunidade São Miguel Arcanjo. Nome completo, número de telefone, manda aqui no nosso WhatsApp. No final dessa hora vai ter o sorteio. Boa sorte para você, tá bom?

0: Babylon, The Rapper, boa sorte. Muito bem, mais um bloco por aqui no seu ritmo. Também teve Fred e Fabrício, Você Não Cuidou. E o som bacana de Maroon 5 com Wiz Khalifa, Payphone. Tá valendo prêmio pra você, hein? Manda sua participação aqui pra concorrer a um vale churrasco de 3 quilos. Nesse domingo, dia 27, tem a festa da comunidade de São Miguel Arcanjo. Festa tradicional. Programação da festa, 7 horas da manhã tem Santa Missa, meio-dia, delicioso churrasco e depois tem matinê dançante. E você, que é fã da Centro América, vai concorrer a um vale churrasco de 3 quilos. Como é que faz para participar desse sorteio? Você vai mandar uma mensagem aqui no nosso WhatsApp pedindo: Batata, eu quero o vale churrasco da festa da comunidade São Miguel Arcanjo. Tem que colocar tudo isso para entender que você realmente quer concorrer, né? Vai ter que escrever um pouco mais. Batata, eu quero vale churrasco da festa da comunidade São Miguel Arcanjo. Manda seu nome completo, número de telefone. Já, daqui a pouquinho a produção vai fazer o sorteio, tá bom? Boa sorte pra todo mundo. 3 quilos de churrasco, passarinho. E é top, hein? Essa festa é maravilhosa. Será que a gente pode participar também? O que você acha? Não pode, Então tá, então boa sorte pra você, ouvinte.
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0: 4:19.
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1: Muito bem, Thiaguinho, gosta dessa música, Energia Surreal. Também teve aqui o pedido do nosso amigo Sanches, pedir curtir em volume alto, revolução por minuto, RPM, boa pra matar saudade e dar aquela incrementada gostosa na nossa programação. Ele até mandou mensagem, você viu, passarinho? Parabéns pelo Dia Nacional do Rádio, para todos os radialistas que fazem a engrenagem do rádio girar. E aí ele fez o pedido musical e curtiu. Valeu, Sanches, grande abraço a você e todos os guerreiros aí, viu? Muito bem, última chamada para você participar e concorrer a esse prêmio desta hora. Nesta hora nós vamos sortear aqui um vale churrasco de 3 quilos lá da festa da Igreja São Miguel Arcanjo. Top, né? Você viu como é que faz para participar? Bom, o recadinho tá aqui, ó. Domingo agora, dia 27, tem a tradicional festa da comunidade São Miguel Arcanjo. Tem aqui a programação da festa. Começa às 7 horas da manhã com a Santa Missa. Ao meio-dia tem um delicioso churrasco e depois tem matinê dançante. E você, fã da Centro América, que participar aqui comigo no nosso WhatsApp, vai concorrer a um vale churrasco de 3 quilos da festa, tá? Como é que faz para participar? Você vai mandar mensagem aqui no nosso WhatsApp. É longa a frase, mas vale a pena, né? Um vale churrasco de 3 quilos. Ai, delícia! E essa festa é maravilhosa. Você vai mandar uma mensagem dizendo: Batata, eu quero o vale churrasco da festa da comunidade São Miguel Arcanjo. Batata, eu quero o vale churrasco da festa da comunidade São Miguel Arcanjo. Vai mandar o seu nome completo e o número de telefone. Se a frase não tiver completa, você vai falar assim: ah, eu quero o churrasco. Vai ficar querendo. Tá bom? Manda direitinho a frase aí: Batata, eu quero o vale churrasco da festa da comunidade São Miguel Arcanjo, seu nome completo e número de telefone. Daí vai participar do sorteio que acontece já já no final desta hora. Combinado? Bora pro intervalo ficar bem informado e eu já volto com mais música.
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1: Quem traz informação agora pra gente aqui no Centro América News é a nossa jornalista Tâmara Figueiredo. Oi, Tâmara, boa tarde.
2: Boa tarde, Batata. Boa tarde aos ouvintes do Centro América News. As doses da vacina contra a gripe estarão disponíveis para o público geral a partir da semana que vem. A partir de segunda-feira, dia 28, a vacina contra a influenza estará liberada para o público em geral, em todas as salas de vacina do município. De acordo com a Central de Imunização, cerca de 8 mil doses estarão disponíveis para a população. Para receber a vacina, basta procurar uma das salas de vacina disponíveis em todas as unidades básicas de saúde. Desde o início da campanha, em abril, já foram aplicadas mais de 21.800 doses do imunizante entre os integrantes de grupos prioritários. O total representa quase 70% da meta estipulada pelo Ministério da Saúde, que é imunizar contra a gripe 31.154 pessoas em Sorriso. As salas de vacina funcionam de segunda a sexta-feira, das 7:30 da manhã às 10:30 e de 1:30 até às 4:30 da tarde. É fundamental levar o cartão de vacina e algum documento contendo CPF ou o cartão do SUS. Outras notícias a qualquer momento com mais um Centro América News.
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0: Muito bem, fechando mais um bloco por aqui do programa No Seu Ritmo, a gente ouviu o Marcos Bellucci, Pena Que Você Já Namora. Também teve a Texana 37, com Bruno e Barreto. E o Geninho com Mariane Fagundes, chegou por aqui na programação também, peão todo tatuado. 14 minutinhos para 5, daqui a pouquinho tem...
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0: É, já tem nosso Batidão Sertanejo para matar a saudade, curtir os clássicos, relembrar os clássicos sertanejos. A produção já juntou todo o pessoal que participou aqui para concorrer ao Vale Churrasco da Festa da Comunidade de São Miguel Arcanjo. Você que mandou sua participação, cruza os dedinhos e acompanha. Vou pro intervalo, na volta o Paulo Vaz vai contar a história de mais um sucesso que você não esquece. E a produção vai fazer o sorteio e a gente vai conferir junto quem foi que faturou o prêmio desta hora, tá bom?
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14: Oi, tudo bem? Chegou o momento de contar mais uma história de um grande sucesso.

0: Você já parou para pensar nas histórias por trás das suas músicas preferidas? Provavelmente você tem músicas que marcam momentos importantes na sua vida. Ou aquelas que você escolhe como preferida pela letra, pela melodia ou pelo artista. Apesar de alguns de nós não cantar nada bem, não ter familiar músico, nem conseguir tocar nenhum instrumento musical, temos uma relação muito forte com a música, principalmente aquelas que chamamos de atemporais ou clássicos. Dentre tantas músicas que contam histórias, muitas foram criadas de forma muito simples, sem uma intenção de grande aprofundamento por trás da letra. Ainda assim, elas têm o poder de empregar significados para cada pessoa individualmente. É o caso do nosso sucesso que você não esquece desta edição, Anunciação, do grande Alceu Valença. Segundo o próprio Alceu, ele... Bem, vamos deixar que o próprio Alceu fale a respeito.
1: Essa música, ela nasceu, como nascem as minhas coisas, quase sempre, de uma maneira hiper, super espontânea. Gostava de tocar flauta transversa e aí eu estava em casa e comecei

0: Aí, botei na minha cabeça, toquei umas 3 vezes, 4 vezes depois, a mesma coisa e tá. E aí eu fiz a letra na hora. E a letra, ela se refere justamente a tudo que eu vi naquele dia.
1: No Sucesso Que Você Não Esquece, de 1983, do álbum Anjo Avesso, Anunciação.

0: clássico da música mundial. E tem muita música para a gente falar a respeito. Eu sou o Paulo Vaz e te convido para a próxima edição do Sucesso que você não esquece. Bye, bye.
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3: Muito bem, já vamos pro resultado do sorteio. Quem foi que faturou o prêmio aqui da festa da comunidade de São Miguel Arcanjo? Hoje, tarde de sexta-feira, 25 de setembro, sorteio de um vale churrasco de 3 quilos da festa da comunidade São Miguel Arcanjo. Hoje, quem faturou esse prêmio foi Lourenço Cruz Souza. Parabéns, Lourenço! Lourenço Cruz Souza, fone final 13, faturou então um vale churrasco de 3 quilos lá da festa da comunidade São Miguel Arcanjo. Já já a produção vai orientar como é que faz para retirar seu prêmio, tá bom?

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2: Alô, moçada que gosta do sertanejo clássico, a Isa, boa moda de viola.
3: Potência.
2: Ele potência na máquina sonora. Ei, passarinho, tem prêmio demais, hein? Tem mais prêmio por... sim. Tem mais prêmio por aqui. Inclusive tem também resultado aqui, ó. Eu vou passar pra você que participou da promoção do Dia Nacional do Rádio. Presta atenção, ó. Isso era valendo a Alexa, né? Quem faturou no... o prêmio do sorteio aqui, né? Quem... o ganhador do sorteio do Dia Nacional do Rádio foi Raimundo da Conceição. Parabéns, Raimundo! Raimundo da Conceição foi quem faturou, então, o prêmio do Dia Nacional do Rádio. Raimundo da Conceição. Para retirar o prêmio, basta comparecer na rádio em horário comercial, portando documento com foto. Ok, recado dado. Agora você que tá aí ligadinho, ligadinha, nesta hora aqui tem mais um par de ingressos pro show sertanejo que acontece hoje no Ditado Popular. Bora curtir a festa? Tem show com a dupla Sérgio Júnior e Camila de Sinop e na abertura o cantor Vitor Godoy. Hoje, no Ditado Popular, só mandar sua mensagem aqui no nosso WhatsApp com o nome completo, número do telefone e vai concorrer esse par de ingresso, beleza? Se tem pinga, a gente bebe, se não tem, a gente canta, mas nós canta mais bonito, você sabe, né? Gine, gente!

Doutora empregada, teve cheirinho de mulher. Teodoro Sampaio, e a primeirinha, pinga na garganta com Gina e Geno. Alô, Jonathan, obrigado pela companhia, viu? Obrigado pela participação aqui. E ó, tem prêmio pro ouvinte, tá? Hoje tem show com a dupla Sérgio Júnior e Camila de Sinop no Ditado Popular. E na abertura, o cantor Vitor Godoy. Quer concorrer a um par de ingresso para este show? Manda sua mensagem aqui no nosso WhatsApp com o nome completo.

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0: Aô, copo duplo de solidão. Zezé de Camargo e Luciano, teve também o Daniel com a Perla, Mercedita. E o Ronaldo Viola e João Carvalho, derramado na paixão. 5h33, última chamada para você concorrer a um par de ingressos pro show de hoje. Hoje tem show sertanejo no Ditado Popular. Show com a dupla Sérgio Júnior e Camila de Sinop. E tá, na abertura vai ter o cantor Vitor Godoy. Só mandar seu nome completo, número de telefone para concorrer a um par de ingressos para curtir o show hoje no Ditado Popular. Capricha aí que já já tem sorteio por aqui.
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0: De volta com mais notícias, agora quem traz informação pra gente é a jornalista Janaína Oliveira. Oi, Jana.
4: De volta, Batata, com mais notícias, informações para deixar você sempre muito bem informado. Lembrando que hoje é o Dia Nacional do Rádio. Agora a gente vai falar sobre saúde. Atenção para quem faz tratamento contra a esclerose múltipla. A Anvisa determinou a apreensão de 2 lotes do medicamento Ocrevus, utilizado no tratamento de formas recorrentes e da forma progressiva primária da doença. A medida também proíbe a venda, o armazenamento, a distribuição, o transporte, a importação e a propaganda desses lotes. Segundo a Anvisa, o medicamento foi fabricado regularmente, mas os 2 lotes eram destinados a outros países e entraram no Brasil de forma irregular. Por isso, não é possível garantir que as condições adequadas de conservação tenham sido mantidas durante todo o transporte e a distribuição. A agência reforça ainda que a proibição atinge somente esses 2 lotes do Ocrevus, que são eles, lote H7953, B14 e o lote H7953B06. Essas e outras informações você segue acompanhando em nossa programação no Centro América News.
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5: Temperatura em Sorriso, 35 graus, hoje à noite, 22.
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1: Reta final aqui do nosso Batidão Sertanejo, a gente ouviu Mato Grosso Matias e o Velho Peão, moda boa, Doutor e Caipira com Goiânia e Paranaense. Resultado de sorteio por aqui, né? Pois é, estava esperando. Um par de ingressos pro show sertanejo de hoje no Ditado Popular. Quem faturou, presta atenção aí, ó. Hoje quem faturou esse par de ingressos, já teve o sorteio de um, né? Aí agora mais um par de ingressos pro show sertanejo de hoje no Ditado Popular. Quem faturou foi o Mikael Richard de Souza. Aí, Mikael, faturou já, a produção vai orientar como é que faz para retirar seu prêmio, tá bom? Já vou aproveitar aqui e repetir rapidinho. Teve um primeiro sorteio de par de ingressos pro show sertanejo hoje do Ditado Popular. Quem ganhou foi o Elton de Paula Machado. Depois teve um dia de pesca com acompanhante no Recanto da Viola. Quem faturou foi a Melissa Ângelo. Teve também o sorteio de um vale churrasco de 3 quilos da festa da comunidade de São Miguel Arcanjo. Quem ganhou hoje foi o Lourenço Cruz Souza. E agora mais um par de ingressos pro show sertanejo hoje do Ditado Popular. Quem ganhou foi Mikael Richard de Souza. Então, parabéns a todos os ganhadores. Vou pro intervalo e já volto aqui pra gente fechar o nosso Batidão Sertanejo.
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1: Ei, chegando ao final do nosso batidão sertanejo. Fala, passarinho.
2: Sim, já vou falar que nós estamos de férias.
1: Calma aí.
3: Aô, potência.
1: A gente ouviu o Guilherme Santiago interpretando Kid Moore. E agora tem a última aqui pra gente fechar o nosso batidão de hoje. Dia Nacional do Rádio. Parabéns a todos, né? O rádio é feito daqui do estúdio, pelos comunicadores, por todo o equipamento, transmissão. Chega até no seu rádio e você, meu amigo, você, minha amiga, que ouve, acompanha, sintonizado e também acompanha pela internet. Todo esse conjunto é o rádio. Então, todos nós estamos de parabéns, não é mesmo? Vamos indo nessa, passarinho. Vamos fechando aqui, sim, eu vou comentar. Então, eu estarei de férias até dia 12 de outubro. Não precisa ficar com saudade. Nem de mim, nem do passarinho, tá? Qualquer coisa, é só procurar a gente nas redes sociais, @ Edilson Batata Oficial, ok? Tio Lodi tá chegando na sequência com o Boliche do 89. E a gente fecha o batidão de hoje com Alan e Aladim, dois passarinhos. Tchau, tchau e até o dia 12 de outubro.

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0: sabe quem vem vindo aí, tchê?
1: Quem?
0: É o Lodi.
1: Mas
0: mais faceiro que ganso novo em taipa de açude, cheio de lambarite. 18:04, sexta-feira, 25 de setembro. Estamos chegando, meu compadre, estamos de volta, minha comadre, para cantar o Rio Grande, para cantar, falar e nunca passar vontade. Oi, buenas! Buenas para quem é do buenas, boa tarde para quem é da tarde. Luiz Lodi se apresenta nesta sexta-feira, para alegria de muitos, desespero de alguns. Eu trago comigo a essência do Rio Grande. Trago comigo o mesmo de ontem, de hoje e de sempre. Vamos mudar o verso, né, tchê? O mesmo de ontem, de hoje e de sempre ao teu lado. Aqui na Centro-América, onde tudo se expande, temos calmo, tranquilo e sereno, feito água de poço em baile de moreno. Quando a coisa é pequena, a gente se transforma em grande, tchê! Seja bem-vindo ao Boliche, bem-vindo à Centro América, de agora por diante até as 21 horas. Luiz Lodi, Boliche 89, Rede Centro América de Rádio, orgulhosamente apresenta.
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0: Mas, homem de Deus, eu já dei a patada inicial, agora vamos começar a tertúlia. Vamos começar o sinuelo da tropa com... letra maiúscula, claro, né, tchê?

0: de hoje, meu parceiro, não é de hoje que eu sou gaúcho, né, tchê? A nova vertente da música gaúcha, Marcelo Olmos. Eita coisa buena! Walter Moraes, criado em Galpão, música dele do Kid Grande, e Os Serranos, música do Newton Ferreira e do Walter Moraes também, Nos Barzeiros da Fronteira. Bueno pra você que hoje é sexta-feira, tu não sabia ainda? Hoje é Dia Nacional do Rádio e nós estamos aqui na Centro-América fazendo o que nós mais gostamos de fazer. Pra você, meu compadre, pra você, minha comadre. Te agarre no celular, espiche o recado pra mim, que já eu tô de volta com Leonardo Quadro, Joca Martins e Quarteto da Fronteira, cantando e encantando, tchê.
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0: 18 horas e 20 minutos, tchê.
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0: Meto o cavalo e sigo o dono da cancha, tchê. E se a China não tiver trança cumprida, não vale a pena o investimento, né, tchê? De jeito nenhum. Leonardo Quadros, trança cumprida é o nome da expoência musical da música. Então, vamos simplificar a vida, Lodi. Trança cumprida é o nome da música do Leonardo Quadros, apresentada aqui no Boliche da 89, mas agora. 18 horas e 30 minutos no teu Boliche, sexta-feira, 25 de setembro. Tamo junto, botado, esparramando música e alegria. Quer mandar um buenas aí pra gurizada lá da São Miguel Arcanjo, buenas. Sábado, domingo, temos festa, tá, gurizada? Quem não pegou churrasco ainda, dá uma ligeirada aí, tá? Procura nós aí, gente. Silmara Assis, do bairro São Mateus, boa noite, Silmara. Ligado na programação, um abraço, um queijo, uma melancia, guria. O vinagre tá trabalhando, vinagre tinto. Esse deve ser vinagre de maçã. É o vinagre lá na fazenda Mazar do Lodi, abrindo os trabalhos do plantio da soja. Mazar, vinagre, velho. Vinagre, tu tá me ouvindo? Choveu aí pela Tropical hoje, não? Como é que tá a coisa por aí, tchê? Dá um alô pro tio Lodi aqui. Márcio Luiz, do Jardim Primavera. Boa noite. Margarete Baú, lá do Sinop. Boa noite, Lodi. Boa noite com Jesus. Um abraço, um queijo, uma melancia. Micael Richard de Souza, boa noite, Lorde, boa noite. Como é que estamos, tchê? Estamos daquele jeito, né, tchê? Compadre Wilson Gebhardt, da Fazenda Maravilha. Boa noite, Wilson, boa noite, Fazenda Maravilha. Boa noite, família Wilson. Boa noite. Comigo também na ponta do tenda. Primeiro quero mandar um abraço lá onde, Lodi? Lá pra Pranchita, né? Lá em Pranchita, no Paraná, tá o meu compadre, doutor Irineu Roveda Júnior. Tá por lá o bagual, velho, mas que tal? Ao menos é a localização que eu tive hoje cedo, que ele tava por lá, né, tchê? Um abraço, Roveda! Comigo também meu compadre Vandão, um abraço pro Vandão, um abraço pro Bibi. Um abraço pros guri do Bibi. Boa noite. Ô, Vandão, onde é que tu tá, mal acabado?
1: Tamo aqui na máquina velha fazendo uma carninha.
0: Ah, com quem?
1: Tá eu, Vitória Piazada.
0: Tá, e tu quer escutar música?
1: Ô, Lodi, manda uma do Mano Lima pra nós aí. Fazendo, por favor.
0: Só se for agora, meu compadre, velho. Vamos espantando o bagual, tchê.

0: é muito cedo. É muito mal, é muito grande, é muito cedo.
1: Tchê, não te acanha, manda teu chasque pro 996750551.
2: Buenas, meu amigo Lote, estamos aqui na escuta da programação, cheguei em casa, comendo uma bolachinha de porrinho, tomando um mate amargo, escutando a programação. Gostaria de ouvir aí uma Petiço Mitaí com Noel Guarani, tem como tocar para nós, por gentileza? Um abraço.

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3: Esparramando música, alegria, 18h45. Hoje é o Dia Nacional do Rádio, tá bueno? Todo mundo tá sabendo? Então tá. Joca Martins canta pra você e pra mim. Liga, liga este rádio, tchê.

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1: 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O CTG, recordando os pagos, será palco da etapa final do 27º FEMARTE e do 26º Jogos Tradicionalista. Tradição gaúcha, com apresentações, danças, disputas que valorizam a cultura gaúcha. 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

0: A nova, digamos assim, a nova mania, né, tchê? Cúmbia. É cumbianeira, na verdade, isso aí. É cúmbia com vaneira, Quarteto Fronteira Domingueira. Liga este rádio com Joca Martins, 18 horas e 52 minutos pra você e pra mim, né, tchê? Bueno. Compadre Wesley Tecchio, boa noite. Vamos que vamos dele que dele, mandar um abraço aqui pro alemão, lá no Rota do Sol, boa noite, Lodge. Boa noite, no Rota do Sol, boa noite, alemão. Como é que estamos, tchê? Firme, forte, tipo arroto de bagual, né, tchê? Mais forte que CBT engatado na primeira marcha. Azul. O Vinagre me mandou um áudio aqui, mas não deu pra entender nada. Nem vou colocar o áudio dele no ar aqui. Deus ouviu esse Vinagre. Ele fala que ele é vinagre tinto. Isso deu pra entender, viu? De vinho crioulo. Um abraço. Tendo a ilustre presença do meu compadre Mauro. Mauro, que é presidente do MTG. Está aqui por sorriso, passando por... Mauro, rapidão, tu tá ao vivo comigo aqui. Manda pra mim que qual é a data do FEMARTE que vai acontecer aqui em Sorriso. A final do FEMARTE, que vai ser a classificatória para o FENARTE, né? FEMARTE é Festival Mato Grossense de Arte e Tradição Gaúcha. Aqui em Sorriso, vem todo o CTG, são mais de 36 CTGs que vem pra cá, se eu não tô enganado. E são mais. Dá uma encostada pra mim, Mauro. E também aí classifica por FENARTE, Festival Nacional de Arte e Tradição Gaúcha, que vai acontecer lá na cidade de Primavera do Leste. O Brasil vem pro Mato Grosso. O presidente Mauro, que mora lá no Tangará da Serra, tá aqui escutando nós. Boa noite.
1: Ah, que tal, Tilo? Pegamos o recado, estamos aqui no CTG, gravando vídeos aí para promover a final e aí ouvindo o Tio Lodge.
0: As que maravilha, tchê! Deixa eu ver que tem mais um áudio dele aqui. Fala, tio Mauro.
1: As que tá essa, é o Vitorias, tá aqui, estamos gravando uns vídeos aqui no CTG para promover os 30 dias do FEMARTE.
0: Então tá bueno, patrão velho. O Mauro que foi patrão lá do CTG Aliança da Serra, né? Lá da estância de Tangará da Serra, hoje é presidente estadual do MTG, Movimento Gaúcho da Tradição, Movimento Tradicionalista Gaúcho do Mato Grosso. Um abraço! Conte aqui com o Boliche o que precisar e der aqui, estamos por aqui, tá, presidente? E nós estamos o seguinte, viu, tio? Nós estamos precisando de chuva, né? Já tá na hora de chover. Então eu vou convidar o Enio Medeiros para cantar uma música chamada Bicho da Chuva. Quem sabe ela vença a madrugada.
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0: Diretamente de São Gabriel, o crioulo Enio Medeiros. Esse é autêntico, viu, tio?

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1: No arremate da hora, no estouro do meu mango, os serranos. Um abraço pro meu compadre Roberto Arrocha Souza. Boa noite, boa noite, boa noite, boa noite, boa noite, boa noite. Alô Industrial, boa noite.

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9: Mato Grosso se destaca nas exportações de milho da safra 25-26. Até o fim de julho, o estado embarcou 1,5 milhão de toneladas, alta de 1,5% em relação à safra anterior. Egito, Israel e Espanha foram os principais destinos.
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1: Bueno, por demais, 19 horas, 14 minutos, certamente Regis Marques, Grupo Rodeio, fizeram essa música aqui para Centro-América. A melhor rádio da região, Grupo Rodeio.

0: 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E a melhor rádio também tem prêmio. Claro que tem, tia. Um ganhador, tu vai ganhar agora um kit de prato e um porta-pratos personalizados do Virtual Contabilidade. 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E para celebrar essa data, você que é fã da Centro América, concorre agora um kit de prato e um porta-pratos personalizados da Virtual. 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Temos combinado? Já eu faço sorteio. É hoje, segunda-feira, tu vem buscar aqui na rádio. Temos combinado, tchê? Mas então temos botado mais um. Cadê a música? Aqui. Pega. Essa aqui é melhor. Em ritmo de festa e alegria. Bom dia, Quentinha boa, tchê. Mandar Lodi, boa noite. Comadre Ângela Fusinato, compadre Abacate, Lenoir, Antônio Lenoir, Dona Tereza, o Polaco. Todo mundo tomando uma, menos o Lodi, né? Eu acho que é bárbaro. Uma esquecina bem grande, né, compadre? Vamos que vamos, dele que dele. Um abraço aí na chácara Fusinato. Ah, tem a Nalva e o Neco que estão comigo lá em Sinop. Boa noite, Nalva.
1: Não podemos deixar. E como... Boa noite, meu
0: boa
1: amigo.
0: Boa noite.
1: Um abraço aqui do Neco e da Nalva.
0: Tudo bem por aí?
1: É o dia do rádio.
0: Obrigado.
1: Pra todos os radialistas, né?
0: Vamos que vamos, né?
1: É. E hoje nós vamos pedir pra sua... Pela sua escolha. Uma bem boa. Do Bertucci. Aí pra nós,
0: o recado,
1: né?
0: Do gaiteiro.
1: Porque a rádio que toca Bertucci
0: vale
1: por duas, né, Lodi?
0: Claro que sim.
1: Não podemos deixar. E como eu acredito que domingo o programa vai ser gravado,
0: domingo,
1: né?
0: É gravado.
1: Que Deus abençoe o seu final de semana, amigão.
0: Grande abraço. Vamos lá então, Gilney, cadê você?
2: Alô, gauchada. Alô, ouvintes, aqui é Gilney Bertucci, os Bertucci.
0: Oh.
2: E você que está aí nos acompanhando, o nosso forte abraço. Ó, oh,

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1: Dezenove horas e 34 minutos do teu bolichão do 89. Vamos por aqui, vamos por ali, vamos por cá também. Mandar um abraço aqui pra Ledair, Fátima, Herman, pra Simara Assis, pra Maria José, pro meu compadre Gilmar Fonseca. Gilmar Fonseca pedindo há muito, essa é uma lenda essa música, né, tia? Há muito tempo é assim. João de Almeida, é a história, é a consequência que todos os agricultores, todo o pessoal que alimenta o país vive, né, Gilmar? João de Almeida Neto, há muito tempo é assim? Tem, claro que tem, meu compadre velho. 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Já eu faço o sorteio. 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E vai te dar esse baita prêmio pra você ir na festa daqui por diante. Mas segunda-feira só tu pega aqui na Centro América, tá, tia? João de Almeida Neto. Quebremos, meu compadre. E agora?

Olá, Lodi. Boa noite. Tudo bom, companheiro? Parabéns pelo dia do rádio, cara. Também é radialista, né? Mas tá, respondendo a pergunta, por que que eu escuto a Centro-América? Tá, porque tem notícia, entretenimento e também tem as músicas que eu gosto de ouvir. E é só pedir que o Log

toca. Vocês fiquem só escutando aí, né, Lodi? Toca pra nós aí a bailanta do Tiburcio com os Seranos, companheiro. E não se esquece de me botar no bordado eletrônico aí pra ganhar uma Alexia. Falou?

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botado no boliche 89, Luciano Rocha, com Xelo Quê do Costela Campeira. Mulherzinha incomodativa. Ah, mulherzinha incomodativa. Mas é o seguinte, meu compadre, nós temos que fazer um sorteio aqui agora, então, na nossa dinâmica é o seguinte, ó. Eu vou botar uma música, quando mudar a música, para a tela, sarta na tela o ganhador ou a ganhadora. É um kit personalizado de pratos e porta-pratos lá da Virtual Contabilidade, é isso? Então, valendo agora...

Então, contabilidade, um ganhador, um kit de prato e um porta-pratos personalizado. Pra quem? Ah, é ele, é homem. Josias Lorentino da Silva, final do telefone 9505. Atenção, Josias, já vou mandar no teu zap aí o procedimento, como é que tu faz pra vir retirar aqui, tá, Josias? A partir de segunda-feira, Josias Laurentino da Silva, 9505 é o ganhador. Segue o teu boliche mais ou menos assim, ó.

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0: né, companheiro? Deus ajuda, hein?
1: Eu vou botar minha bombacha preta pra tomar uma canha aqui no lixo da 89.
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